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3: Bom dia para você, tá começando o programa Com a Mãe Aparecida. Eu sou Pablo Soares, muito prazer. Estamos começando mais um dia com oração, uma semana abençoada para você, e nós estamos no ar, no programa Com a Mãe Aparecida, de edição 8142, na produção de Marcos Thiago, coordenação de Paula Castro, direção de Padre Vanderlei Souza, missionário redentorista. Hoje, dia 4 de maio de 2026, dia de São Floriano. Olha, que bênção estar com você neste dia que está se iniciando, e a gente começa com oração, né? Essa madrugada inteira, às 4 horas da manhã, nós temos o terço aqui no programa Com a Mãe Aparecida, e você é convidado a rezar sempre conosco e começar o seu dia bem, na proteção de Deus, pela intercessão de Nossa Senhora. Coisa boa, né? Agora é momento em que os ponteiros apontam para o infinito. Padre Vanderlei Souza, missionário redentorista.
4: Rainha dos céus, alegrai-vos, aleluia, porque aquele a quem merecestes trazer em vosso puríssimo seio, aleluia, ressuscitou como disse, aleluia. Rogai por nós a Deus, aleluia. Exultai e alegrai-vos, ó Virgem Maria, aleluia, porque o Senhor ressuscitou verdadeiramente, aleluia. Oremos, ó Deus, que vos dignastes de alegrar o mundo pela ressurreição de Jesus Cristo, vosso Filho, concedei-nos, vos suplicamos, que por sua mãe, a Virgem Maria, alcancemos as alegrias da vida eterna, por Jesus Cristo, nosso Senhor. Amém.
5: Olá, meu querido irmão, querida irmã, aqui é o Padre Vanderlei, missionário redentorista. Estamos vivendo a alegria da Páscoa do Senhor. A ressurreição de Jesus nos traz conteúdos, elementos, informações para alimentar a nossa alma no seguimento a Ele, nosso Santíssimo Redentor. Meditemos então com os santos padres da Igreja, meditemos da tradição, aquela riqueza que o Senhor nos deixou. Tomemos o texto de reflexões, de sermões de São Gregório de Nissa, bispo do século IV. São Gregório nos fala da pessoa do Verbo, de Jesus, o primogênito da nova criação. Começou o reino da vida e foi dissolvido o império da morte. Apareceu um novo nascimento, uma vida nova, um novo modo de viver. A nossa própria natureza foi transformada. Que novo nascimento é este? É o daqueles que não nasceram do sangue, nem da vontade da carne, nem da vontade do homem, mas de Deus mesmo. João 1,13. Mas tu perguntas, como isto pode acontecer? Escuta-me, vou te explicar em poucas palavras. Este novo ser é concebido pela fé, é dado à luz pela regeneração do batismo, tem por mãe a Igreja, que o amamenta com sua doutrina e tradições. Seu alimento é o pão celeste. Sua idade adulta é a santidade. Seu matrimônio é a familiaridade com a sabedoria. Seus filhos são a esperança. Sua casa é o reino. Sua herança e riqueza são as delícias do paraíso. Seu fim não é a morte, mas aquela vida feliz e eterna que está preparada para os que dela são dignos. Este é o dia que o Senhor fez para nós. Salmo 117, versículo 24. Dia muito diferente daqueles que foram estabelecidos desde o início da criação do mundo e que são medidos pelo decurso do tempo. Esse dia é o início de uma nova criação. Nele, Deus faz um novo céu e uma nova terra. Um novo céu e uma nova terra, como diz o profeta, que céu é este? Seu firmamento é a fé em Cristo. E que terra é esta? O coração bom de que fala o Senhor é a terra que absorve a água das chuvas e produz frutos em abundância. O sol, querido irmão, querida irmã, dessa nova criação é uma vida pura. As estrelas são as virtudes. A atmosfera é um comportamento digno. O mar é a profundidade da riqueza, da sabedoria e da ciência. Romanos 11:33. As ervas e as sementes são a boa doutrina e a escritura divina, onde o rebanho, isto é, o povo de Deus, encontra sua pastagem e alimento. As árvores frutíferas são a prática dos mandamentos. E neste mundo, e nesse dia, o verdadeiro homem é criado à imagem e semelhança de Deus. Não é porventura um novo mundo que começa para ti neste dia que o Senhor fez? Não diz o profeta que esse dia e essa noite não tem igual entre os outros dias e noites? Mas ainda não explicamos o dom mais precioso que recebemos neste dia de graça. Ele destruiu as dores da morte e deu à luz o primogênito dentre os mortos. Em João, capítulo 20, versículo 17, o Senhor diz: subo para junto de meu Pai e vosso Pai, meu Deus e vosso Deus. Que notícia boa e maravilhosa! O Filho unigênito de Deus, que por nós se fez homem, a fim de nos tornar seus irmãos, apresenta-se como homem diante de seu verdadeiro Deus, para levar consigo todos os novos membros da sua família.
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3: Programa Com a Mãe Aparecida. A partir de agora, eu peço que você abra seu coração, incline a sua cabeça, se você quiser, para a gente poder rezar junto à Virgem Maria, a Mãe de Deus, a nossa Mãe, que caminha conosco nesta madrugada, nesta semana, mais uma semana que se iniciou ontem, domingo, mas hoje o primeiro dia de trabalho para muitos de nós. É a nossa segunda-feira que a gente começa bem rezando e pedindo proteção de Deus pelas mãos de Maria. Ó Virgem Maria, Mãe terníssima e cheia de graça, a ti recorremos com confiança de filhos, certos de que jamais desprezas nossas súplicas. Tu que acolheste a palavra de Deus com fé e humildade, ensina-nos a dizer sim ao Senhor em todos os momentos da vida, mesmo quando não compreendemos seus desígnios. Ó Mãe, refúgio dos pecadores e consoladora dos aflitos, olha por nós em nossas necessidades, intercede por nossas famílias, fortalece nossa fé e renove nossa esperança. Conduze-nos sempre ao teu Filho Jesus Cristo, para que unidos a Ele possamos viver no amor, na fidelidade e também na paz. Protege-nos de todo o mal, guia nossos passos no caminho do bem e ajuda-nos a perseverar até o fim. Ó doce Mãe, permanece conosco em todos os momentos, especialmente nas dificuldades, e envolve-nos com o teu manto de amor e proteção. A ti confiamos nossa vida, nossos sonhos e nossas intenções, certos de que sob o teu cuidado caminharemos seguros ao encontro do Senhor. Assim seja. Amém.
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3: Chegou o momento do Salmo responsorial, essa oração que nós fazemos juntinhos aqui no programa Com a Mãe Aparecida.
12: Salmo 113b. Não a nós, ó Senhor, não a nós, ao vosso nome, porém seja a glória.
13: Não a nós, ó Senhor, não a nós, ao vosso nome, porém seja a glória.
12: Não a nós, ó Senhor, não a nós. Ao vosso nome, porém, seja a glória. Porque sois todo o amor de verdade. Porque hão de dizer os pagãos: onde está seu Deus, onde está?
13: Não a nós, ó Senhor, não a nós. Ao vosso nome, porém, seja a glória.
12: É nos céus que está o nosso Deus. Ele faz tudo aquilo que quer. São os deuses pagãos, ouro e prata. Todos eles são obras humanas.
13: Não a nós, ó Senhor, não a nós. Ao vosso nome, porém, seja a glória.
12: Abençoado sejais do Senhor que criou o céu e a terra. Os céus são os céus do Senhor, mas a terra ele deu para os homens. Não a nós, ó Senhor, não a nós. Ao vosso nome, porém, seja a glória.
13: Não a nós, ó Senhor, não a nós. Ao vosso nome, porém, seja a glória.

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1: Momento de oração aqui no programa com a Mãe Aparecida, o nosso querido Padre Edmilson Moraes.
2: Os que guardam a aliança de Deus serão abençoados abundantemente. Nesta oração busquemos mais uma vez a face do Senhor e a força para viver em sintonia com seus planos a nosso respeito. De maneira especial lembro nesta oração os aniversariantes de hoje, a Fabiana de Campinas, a Carla, que é professora no liceu aqui de Campinas, e a Eve, que mora lá na Dinamarca. Iniciemos esta oração invocando a Santíssima Trindade. Em nome do Pai, do Filho e do Espírito Santo. Amém. Senhor nosso Deus, nosso Pai, nós cremos em vós, nós esperamos em vós, nós vos amamos. Nós vos agradecemos este dia e vos damos graças porque estamos com vida. Oferecemos este dia ao Senhor com todas as nossas alegrias e sofrimentos, com todos os nossos trabalhos e divertimentos. Guardai-nos do pecado e fazei de nós instrumentos de vossa paz e do vosso amor. Ajudai-nos a observar vossos santos mandamentos. Amém. Segunda-feira, dia 4 de maio. O trecho do Evangelho de hoje é escrito por João, capítulo 14, versículos de 21 a 26. Anúncio do Evangelho de Jesus Cristo segundo João. Naquele tempo disse Jesus a seus discípulos: quem acolheu os meus mandamentos e os observa, esse me ama. Ora, quem me ama será amado por meu Pai, e eu o amarei e me manifestarei a ele. Judas, não o Iscariotes, disse-lhe: Senhor, como se explica que te manifestarás a nós e não ao mundo? Jesus respondeu-lhe: se alguém me ama, guardará a minha palavra, e o meu Pai o amará, e nós viremos e faremos nele a nossa morada. Quem não me ama não guarda a minha palavra, e a palavra que escutais não é minha, mas do Pai que me enviou. Isso é o que vos disse enquanto estava convosco. Mas o Defensor, o Espírito Santo, que o Pai enviará em meu nome, ele vos ensinará tudo e vos recordará tudo o que eu vos tenho dito. Palavra da Salvação. Jesus promete enviar aos discípulos um advogado, que estará com eles para sempre. Este advogado é o Espírito Santo, que instrui a comunidade cristã e atualiza a cada dia a mensagem de Jesus. Algumas traduções da Bíblia usam o termo grego para advogado, paráclito, que significa igualmente intercessor, defensor ou consolador. O primeiro paráclito, portanto, é o próprio Jesus Cristo. Mas para não deixar seus discípulos órfãos, após a sua ascensão ao céu, Jesus enviará um novo paráclito, que é o Espírito Santo, terceira pessoa da Santíssima Trindade. Ele nos faz recordar a cada dia o amor que Deus tem por cada um de nós, o amor que nós devemos manter por ele, guardando a palavra de Jesus. É esse mesmo Espírito que mantém a Igreja unida ao longo dos séculos, impulsionando-a a fazer coisas boas e a evangelizar todos os povos. Iniciando a semana, nos colocamos nas mãos de Deus. Colocamos também nossas alegrias, dificuldades e conquistas. Agradecemos juntos a Deus as oportunidades que Ele nos concede para praticarmos o bem e a justiça no nosso cotidiano. Invoquemos neste dia a bênção sobre o ambiente de trabalho. Ó Deus, nosso Pai, eis-nos aqui para iniciar uma nova semana de trabalho e exercer nossa profissão com dignidade, respeito, profissionalismo e amor. Oferecemos nosso suor, lutas, alegrias e dores. Agradecemos pelo emprego e pelo pão de cada dia. Pedimos em especial pelas pessoas também desempregadas. Faze com que superem com fé e esperança essa dificuldade momentânea. Senhor Deus, inspira-nos a sermos bons profissionais e justos com todos. Dá-nos saúde para trabalhar todos os dias e proteja-nos dos acidentes. Concede-nos e aos nossos colegas de trabalho uma jornada feliz e abençoada. Enquanto nós trabalhamos, guarda também a nossa família e a nossa casa na tua paz. Tu que és o mestre de todas as profissões, derrama a tua bênção sobre todos nós, trabalhadores, e pedimos a poderosa intercessão e proteção de sua mãe, Maria Santíssima, e de seu pai adotivo, São José. Que Deus Todo-Poderoso, fonte e origem de toda bênção, conceda a graça que você mais necessita no dia de hoje. Derrame sobre você suas bênçãos e o guarde são e salvo em todos os dias desta semana que se inicia. O Senhor esteja convosco, Ele está no meio de nós. Pela intercessão de São José Operário, desça sobre você, sobre seu trabalho, a bênção do Deus Todo-Poderoso. Pai, Filho e Espírito Santo. Amém. O abraço de hoje vai para a Marielle de Piracicaba, o Eduardo também de Piracicaba. Um abraço para a Ana e o Guto, lá de São Paulo. Um abraço para a Thaís e o Raul, aqui de Campinas. Um abraço para o Everton e a Silvia, lá de São Paulo.
3: Sou o padre Edmilson Moraes, salesiano de Dom Bosco, e moro atualmente em Campinas, no estado de São Paulo, no Colégio Liceu Salesiano Nossa Senhora Auxiliadora. Que Deus continue abençoando você e sua família. Abraço e até mais.
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1: E agora é momento do nosso quadro Os Sacramentos da Iniciação Cristã, com o nosso querido Padre Rubens Gomes de Carvalho, missionário redentorista.
2: Ouvintes queridos, uma vez mais juntos aqui para o nosso encontro de catequese sobre os sacramentos da Iniciação Cristã, conversando sobre o batismo, sobre o munus profético. Todos somos profetas e precisamos aprofundar a nossa fé em Cristo para aprender com Ele a viver nos dias de hoje, anunciando o reino, denunciando o mal e anunciando esperança. Conforme nós estamos vendo, o cristão, pelo batismo, está enxertado em Cristo. É ungido no Espírito Santo, tornando-se discípulo de Jesus,

sobretudo das pessoas e da natureza. O documento do Papa João Paulo II, chamado Os Fiéis Cristãos Leigos, nos propõe que, pelo batismo, fazemos parte e, sendo igreja, formamos a comunidade de Cristo. Essa igreja, que é o sacramento de Cristo, porque a igreja nascida em Cristo comunica o mistério pascal, a paixão, a morte e a ressurreição que redime e salva pelos sacramentos, essa igreja está inserida, é penetrada desde desse mistério de Cristo que salva, que redime. Esse documento sobre os fiéis leigos cristãos ainda continua nos orientando assim: essa inserção do batizado, do cristão em Cristo, na igreja e pela igreja, é a raiz primeira que dá origem à nova condição de cristão no mistério da igreja. Pelo batismo, inserido em Cristo, o cristão se torna outro Cristo e colabora com Jesus na salvação da humanidade. Isso quer dizer, a pessoa batizada na igreja e pela igreja de Jesus passa a ser e viver Cristo e assume a responsabilidade de anunciá-lo para que o mundo, a sociedade, descubra esse Cristo como possibilidade única de, assumindo e vivendo a sua doutrina, transforme a sociedade para ter vida abundante em dignidade e fraternidade. E assim, seguindo os ensinamentos de Cristo, presente na igreja, se descobre que a igreja que constitui a sua mais profunda fisionomia de Cristo e do cristão, consciente que está na base de toda a vocação e do dinamismo da vida cristã dos fiéis leigos. O batismo insere o cristão na atitude de Jesus. É a sua vocação. Não só receber a graça de Deus, as bênçãos do Senhor, a salvação do Senhor, mas como cristão batizado, ungido pelo Espírito Santo, esse fiel leigo também deve comunicar esse Cristo, essa vida de Jesus Cristo, que morrendo dá vida por todos e ressuscitando é a esperança de tudo. E assim, o batizado torna-se uma nova criatura, conforme diz Gálatas, capítulo 6, versículo 15. O que importa não é a circuncisão para o judeu ou a não circuncisão para aquele que não é judeu. O que importa, sim, diz São Paulo, é a nova criação que se acontece a partir do batismo, assumindo o mistério de Jesus. Nos diz São Paulo na sua segunda carta aos Coríntios, capítulo 5, 17. Se alguém está em Cristo, é nova criatura. As coisas antigas passaram, de São Paulo. Eis que uma realidade nova apareceu. Pelo batismo, uma criatura purificada do pecado e vivificada pela graça surgiu. Assim, só descobrindo a misteriosa riqueza que Deus dá ao cristão no santo batismo, é possível delinear-se a figura do fiel leigo, o fiel verdadeiramente cristão, batizado, consciente. Ele assume a missão de Jesus, torna-se uma nova criatura e anuncia esse Cristo à comunidade, denunciando o mal e esforçando a comunidade, os leigos, os cristãos, a viverem a fé ativa, atuante. Não só ser cristão praticante, mas praticante e atuante. E jamais um católico não praticante. Quando ele diz que é um católico não praticante, um cristão não praticante, significa que a religião e o próprio Cristo não significa nada para ele. Temos que ser católicos, praticantes e atuantes.

0: antes. Eis o profetismo. Um abraço para vocês, até o próximo encontro, se Deus quiser. Tchau.
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1: Momento de crônica. Esse quadro que tem a apresentação da nossa querida Gabi Pedroso.
2: Gratidão. Pequeno elogio à gratidão. Gratidão é o pensamento do coração. A pessoa grata pensa com o coração. O ingrato não é uma pessoa, no sentido exato da palavra. Não pensa no que sua vida significa de fato. Na verdade, esquece-se disso. É nesse sentido que o filósofo romano Cícero definiu a ingratidão como esquecimento. E muitos pensadores consideram a ingratidão como um dos pecados mais básicos. O Talmud judaico diz que ser ingrato é pior do que roubar. Pessoas ingratas são pessoas desagradáveis. Com elas é preferível não ter nada a tratar. Quando estamos perto delas, nos sentimos mal. Temos a sensação de que com elas nada pode dar certo. Assim, tendemos a manter distância, pois delas emana um estado de espírito negativo e destrutivo. Anselm Grün, O Segredo do Encontro. Vozes, página 34, 35.
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1: Padre Reginaldo Carreira, sempre trazendo uma palavra de fé e canções aí que deixa o nosso coração cheio de esperança também, né? É o nosso quadro, Tempo de Fé e Esperança.
2: Não está fácil seguir. As ondas do mar da vida estão fortes demais. As tribulações estão pesadas. Tem dias que você pensa em desistir. Não se entregue. Como a palavra nos ensina, existe um tempo para cada coisa. Tempo para chorar e tempo para sorrir. Mas, padre, o tempo de chorar está demorando demais, você pode estar pensando. Pode até demorar. Como nos ensina a palavra de Deus, pode durar uma noite inteira. Mas tudo passará. E o sol voltará a brilhar. Lembre-se que a mão de Deus é poderosa e forte o suficiente para te segurar, te manter de pé. E se for preciso, te levantar toda vez que for necessário. Olhe ao redor. Será mesmo que os motivos para sofrer são maiores que os motivos para louvar e seguir em frente? Em tudo dai graças. Em tudo bendizei. Não tenha medo. Segura nas mãos daquele que te ama e segue adiante. Ele te sustentará.

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7: Agora é o momento em que a Elô Silvério traz para nós esse quadro tão gostoso, tão especial, Momento com Maria.
8: Refletindo o tema, Maria, modelo inabalável, vamos juntos começar o Momento com Maria de hoje. Maria, para nós, o maior exemplo de fé inabalável. Aquela que acreditou plenamente nas promessas de Deus, mesmo sem compreender todos os caminhos que teria de percorrer. Desde a Anunciação, ao dizer o seu faça-se, se entregou totalmente à vontade divina, confiando não nas próprias forças, mas na graça do Senhor. Sua vida foi um contínuo caminhar na fé, enfrentando dificuldades, incertezas e dores, sem jamais vacilar ou duvidar da presença de Deus. Mesmo nos momentos mais difíceis, Maria permaneceu firme, sustentada por uma confiança profunda e silenciosa. Ela nos ensina que a verdadeira fé não depende das circunstâncias, mas das certezas de que Deus está conosco em todos os momentos. Por isso, Maria se torna modelo para todos os cristãos. Aquela que acreditou, perseverou e nos mostra que confiar em Deus é o caminho para viver com esperança, coragem e amor.

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2: Padre Zezinho trazendo palavras de fé, de formação, de catequese para nós no quadro Canções que a Fé Escreveu.
3: Irmão e irmã, diz o Papa Bento XVI que devemos abordar mais detalhadamente a questão das fontes. Tivemos várias fontes para falar de Jesus, não foi uma só. E o Evangelho, segundo Mateus, antes considerado o mais antigo dos Evangelhos, mais tarde descobrimos que não era. Enfim, ele foi um escritor do século XX, um tal de Papias. Ele disse que Mateus teria sido o primeiro escrito em hebraico, antes que fosse traduzido para o grego. Mas, pela riqueza de informações, da sua estrutura, toda a legibilidade, achavam que o evangelho da igreja era principal, era este. Mais tarde, Lucas e Marcos trouxeram novas luzes. Agora, segundo os recursos e resultados da investigação, os textos dos três evangelhos sinóticos, Mateus, Lucas, Marcos, estão entrelaçados. Alguém conviveu isso, pesquisou e disse Jesus era assim. Mais tarde veio o evangelho meditado, refletido de João. Então, no seu conjunto, os evangelhos contam histórias. E nós vamos ter que estudar quem começou. Então, dizem que o verdadeiro e mais antigo evangelho é o de Marcos, não de Mateus. Estudando, a gente percebe que, de fato, Marcos dá a partida. Ele é o primeiro a escrever sobre Jesus. É bom saber essas coisas.

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1: Deus escuta os pobres. Salmos 69, 68. Ao maestro do coro, conforme a melodia, os lírios, de Davi. Salva-me, ó Deus, pois a água chegou até a minha garganta. Estou atolado no lodo da profundeza e não tenho apoio. Caí na profundeza das águas e um vagalhão me cobriu. Cansei-me de gritar. Minha garganta ficou rouca. Meus olhos se consomem enquanto espero por meu Deus. Multiplicaram-se mais que meus cabelos os que me odeiam sem motivo. Ficaram mais fortes os que me perseguem, meus inimigos mentirosos. Acaso deveria restituir o que não roubei? Ó Deus, tu conheces a minha insensatez e meus delitos não te estão ocultos. Não se envergou por tua causa, padeci insultos e a vergonha me cobriu o rosto. Tornei-me um estranho para meus irmãos, um estrangeiro para os filhos de minha mãe. Pois o zelo pela tua casa me devorou, e os insultos dos que te insultavam caíram sobre mim. Chorei por minha alma, jejuando, mas isso resultou em opróbrio para mim. Eu me vesti de luto e me tornei para eles objeto de escárnio. Falavam contra mim os que se sentavam à porta. Sobre mim cantarolavam os que bebiam vinho. Eu, porém, elevei minha oração a ti, ó Deus, no tempo favorável. Conforme tua grande misericórdia, escuta-me na fidelidade da tua salvação. Tira-me do lodo, para que eu não afunde, e serei livre dos que me odeiam e da profundeza das águas. Não me arraste a correnteza das águas, nem a profundeza me engula, e o poço não feche sua boca sobre mim. Escuta-me, Senhor, pois tua misericórdia é benfazeja, segundo a tua grande ternura. Olha para mim. Não escondas do teu servo a tua face. Atende-me depressa, pois estou angustiado. Aproxima-te de mim e vinga-me. Por causa dos meus inimigos, resgata-me. Tu conheces o meu opróbrio, a minha vergonha e minha confusão. Todos os que me afligem estão diante de ti. A ignomínia esmagou o meu coração e desfaleci. Esperei em vão quem se condoesse de mim, e ninguém apareceu. Quem me consolasse e não encontrei. Como alimento me deram fel, e da minha sede me deram vinagre. Que a sua mesa se transforme para eles em armadilha,

0: vaga no mal e em pedra de tropeço. Que seus olhos fiquem escuros e não enxerguem. Torna sempre enfermos os seus rins. Derrama sobre eles a tua ira e o furor da tua ira os alcance. Que a sua morada fique deserta e não haja quem habite em suas tendas. Pois perseguiram aquele a quem feriste, aumentando a dor de quem tu provaste. A culpa deles ajunta mais culpa, e não sejam por ti justificados. Sejam riscados do livro dos viventes, não sejam inscritos com os justos. Quanto a mim, sou pobre e sofredor. A tua salvação, ó Deus, me protege. Com cantos quero louvar o nome de Deus. Vou engrandecê-lo com meu louvor. Isto agradará ao Senhor mais do que um touro, mais do que um bezerro com chifres e cascos. Que os humildes o vejam e se alegrem. Buscai a Deus e o vosso coração reviverá. Pois o Senhor escuta os pobres e não despreza os seus quando aprisionados. Que o louvem o céu e a terra, os mares e tudo quanto neles se move. Pois Deus salvará Sião e edificará as cidades de Judá. Eles aí habitarão e a obterão em posse. A descendência dos seus servos a receberá em herança. Nela habitarão os que amam o seu nome.
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5: Momento de oração no programa Com a Mãe Aparecida, com o nosso querido Padre Vanderlei, trazendo para você esse momento de oração especial.
6: Olá, meu querido irmão, querida irmã, você que nos acompanha nesse programa Com a Mãe Aparecida. Sou o Padre Vanderlei, missionário redentorista. Vamos colocar-nos na presença de Deus, rezar, pedir, agradecer e louvar. Estamos no mês de homenagens especiais à Mãe de Deus e Nossa. Somos convidados a voltar o nosso olhar e coração à Virgem Maria, sinal de esperança, amor e ternura para toda a Igreja. O mês de maio nos recorda a beleza da presença materna de Maria em nossa caminhada de fé, sempre nos conduzindo ao encontro com seu Filho Jesus Cristo. Dentro da Igreja, fundamentada nos apóstolos, tendo Pedro como pedra fundamental, rezemos pedindo o auxílio da Santíssima Virgem, Mãe de Deus e Nossa. Rezemos. Ó Virgem Maria, Mãe Santíssima e Rainha do Céu, neste mês a Ti consagrado, elevamos nossos corações com amor filial e profunda confiança. Tu que foste escolhida por Deus para gerar o Salvador do mundo, acolhe-nos como Teus filhos e filhas e ensina-nos a viver segundo a vontade do Senhor. Ó Mãe querida, modelo perfeito de fé, humildade e obediência, ajuda-nos a dizer sim a Deus em todos os momentos de nossa vida, mesmo nas adversidades, nas dores e incertezas. Que semelhantes a Ti, saibamos confiar plenamente no amor do Pai e caminhar firmes na esperança que jamais decepciona. Guia nossos passos pelos caminhos do bem e da santidade. Protege nossas famílias, Consola os aflitos, fortalece os enfermos e ampara todos aqueles

0: Aqueles que recorrem à tua intercessão materna. Ó Mãe do Bom Pastor, conduz-nos sempre a teu Filho Jesus Cristo, para que, unidos a Ele, possamos viver como verdadeiros discípulos e discípulas missionários. Afasta de nós todo mal, todo desânimo e toda divisão, e faz crescer em nossos corações o amor, a paz e a fraternidade. Recebe, ó Mãe, nossas preces e intenções e apresenta-as a teu Filho com ternura e misericórdia, e que nesse mês dedicado a ti possamos renovar nossa fé, aprofundar nossa devoção e experimentar a alegria de sermos teus filhos e filhas. E a ti, Mãe Santíssima, consagramos nossa vida, nosso lar, nossa caminhada, confiantes de que jamais nos abandonarás. Permaneça conosco, ó Mãe, hoje e sempre, e conduza-nos à alegria eterna junto do teu Filho. Amém.
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1: A paz esteja com você. Cada momento da nossa vida é sempre uma oportunidade para recomeçar. Recomeçar significa dar uma nova direção, consertando, digamos assim, as falhas que possamos ter vivido. O que passou, passou, mas agora eu posso tomar uma nova decisão. Que Jesus seja realmente o nosso mestre. Ele nos ensina a viver. Viver como Ele mostrou com sua própria experiência, fazendo sempre a vontade do Pai, abraçando os desafios de cada vida, não perdendo a esperança mesmo diante dos momentos difíceis que ele passou, sendo condenado e morto na cruz. A verdadeira vida em Deus, ela triunfa sempre. Não vamos viver pelas coisas que passam, mas pelas coisas que não passam. Maria é para nós também a intercessora. Aprendamos com ela que ficou junto a seu filho Jesus, caminhando com ele, e diante da cruz, vendo-lhe morto, sofrendo com ele, não perdeu a esperança. E hoje está gloriosa no céu junto com ele, intercedendo por nós, seus filhos. A vida é um permanente caminho de aprendizado. Para isso precisamos ter humildade, coragem, paciência. Humildade como Maria. Com toda a humildade, ela louvou a Deus pelas maravilhas que fez nela, reconhecendo que o Senhor fez maravilhas. Coragem para não ter medo de fazer a vontade de Deus, mesmo quando tudo parece estranho para nós. E ter paciência, porque a gente aprende dia após dia. Que a nossa caminhada cada dia seja realmente um momento de crescimento. E temos a alegria de ter Maria como nossa mãe, São José como nosso pai, para poder construir uma nova caminhada, fazendo o que Jesus nos ensinou.
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3: Agora está chegando o quadro Vida Santa. Aí a palavra do nosso querido apóstolo de Aparecida, na apresentação de Eduardo José.
4: O Calvário da Missa Dominical. Domingo, o grande dia do Senhor. Um dia de felicidade para os homens é o domingo. Um dia de glória para Deus. Instituição divina é o dia do Senhor, para o bem da humanidade, para nosso repouso necessário, nosso conforto e para nossa subida a Deus e nosso aperfeiçoamento num trato mais íntimo com o Senhor e com a sociedade. O domingo, dia social de encontro e confraternização. Bendito o homem que guarda o domingo. Quem não guarda o domingo está destruindo uma felicidade que Deus criou e esbanjando uma grande bênção. Tomar o domingo para si, em vez de entregá-lo a Deus, é idolatria. É adorar a si mesmo em vez de adorar a Deus. Bendito o homem que guarda o domingo. A missa apresenta novamente, torna agora o grande sacrifício da cruz, em que o sacerdote divino, Jesus, o homem Deus, se ofereceu ao Pai pela humanidade. Jesus, adorando em nome do universo, agradecendo em nosso lugar, pedindo pelo mundo, reparando o pecado pela morte expiatória e reconciliando a terra com o Pai, realizou o sacrifício do valor infinito, que não pode ser aumentado, mas que, de uma vez para sempre, alcançou todo o bem para o mundo. Este grande sacrifício é apresentado novamente na missa.
3: não para aumentar o merecimento da morte do Senhor, isso não, mas somente para a nossa participação, que só se realiza gradativamente. Em cada missa, Jesus reapresenta sua morte e ressurreição para que o povo de Deus se una cada vez mais à obediência amorosa com que Jesus morreu na cruz. Uma só vez e participe também da ressurreição do Cristo. A união nossa com Jesus na missa, para nele, com ele e por ele morrermos ao pecado e ressuscitarmos para o bem, só se realiza gradativamente. De sorte que participar da missa é participar cada vez mais do sacrifício da cruz, com que Jesus consumou de uma vez para sempre a redenção do homem e a glorificação do Pai. Nós não temos sacrifícios. Nós temos um sacrifício único que em cada missa se reapresenta. Jesus não torna a morrer em cada missa. Ele torna sim a atualizar aquela única morte que ele sofreu uma só vez e a sua ressurreição.
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6: Programa Com a Mãe Aparecida, nessa madrugada, fazendo essa companhia. E claro, essa companhia boa, maravilhosa, falando de Deus, falando de esperança, falando do amor de Maria. 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
4: Quem recebe aquele que eu enviar, é a mim que recebe. E quem me recebe, recebe aquele que me enviou. João 13:20. Quando recebemos uma mensagem ou até mesmo um recado de alguém, é como se aquela própria pessoa estivesse falando conosco. Receber um recado de coração aberto e ouvidos atentos é como receber aquele que envia, é acolher o omissor. E da mesma forma, rejeitar uma mensagem ou um pecado de alguém é dizer abertamente que estamos rejeitando também aquele que o enviou, o emissor. O texto bíblico de João 13:20 registra Jesus falando sobre receber aquele que ele envia. Assim diz a palavra do Senhor, abre aspas, quem recebe aquele que eu enviar, é a mim que recebe, e quem me recebe, recebe aquele que me enviou, fecha aspas. Receber o enviado de Jesus com sua mensagem é receber o próprio Salvador. Também podemos pensar na situação inversa. Rejeitar o mensageiro de Jesus é rejeitar o próprio Senhor. Por outro lado, o texto bíblico ainda nos diz que quem recebe a Jesus também receberá aquele que o enviou. Ou seja, quem tem a Cristo tem também o verdadeiro Deus da nossa salvação. Ainda hoje, Muitos são enviados a anunciar Jesus pelos quatro cantos do mundo, nos mais diferentes países e idiomas, também aqui em nosso país. Triste é quando o mensageiro do Senhor encontra rejeição. E isto porque, conforme vimos anteriormente, esta rejeição não se dá apenas com o enviado, mas também com quem enviou. Rejeitar o mensageiro do Senhor é rejeitar o próprio Jesus. Porém, como é bom vermos que muitos enviados de Jesus continuam sendo muito bem recebidos. Não pelo fato de estes mensageiros terem qualidades pessoais que os qualificam para isso, mas porque sua mensagem é a mensagem de Jesus. Quem ouve o mensageiro do Senhor tem o próprio Cristo, e quem tem Cristo tem o verdadeiro Deus em sua vida. Portanto, não rejeitemos a mensagem da cruz, mas acolhamos e oremos para que o Espírito Santo a frutifique em nosso viver. Senhor, enviai mais mensageiros a este mundo, que a tua mensagem se espalhe e atinja muitos corações, e assim transforme vidas. Em nome de Jesus. Amém.
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1: Os santos nos ensinam é o quadro que traz a apresentação do nosso querido Padre André Gustavo, e você acompanha agora.
2: Queridos amigos e amigas ouvintes, estamos aqui para a gente poder meditar, para a gente refletir sobre a vida dos nossos santos. E eu, Padre André, da Arquidiocese de Aparecida, quero meditar, quero refletir e rezar com você. Hoje, no dia 4 de maio, celebramos São Floriano. O santo de hoje foi mártir, ou seja, vitorioso na fé, a ponto de dar sua vida por amor a Jesus Cristo. São Floriano era um militar romano no tempo do imperador Diocleciano, isso no ano 300. Aconteceu que Diocleciano, influenciado pelo genro que odiava o cristianismo, estabeleceu para todo o império um decreto onde se tornava proibido o culto cristão, e ainda exigia que as Bíblias sagradas tinham que ser queimadas e os deuses adorados. Nesse sentido, muitos cristãos militares recusaram esta ordem, colocando assim suas vidas em risco, já que era preciso optar, Cristo ou o imperador. Desta forma, São Floriano, que era um ótimo soldado, apresentou para outros 40 soldados a situação. A posição de todos do seu batalhão foi de fidelidade a Jesus. Floriano, diante da sua escolha pessoal por Cristo e dos demais, questionou as autoridades devido à ignorância e injustiça. Mas o comandante Aquilino, ao fechar-se a ordem dada, lavou as mãos e expôs àqueles exemplares homens a promessas, recriminações, ameaças, isto até perceberem o maior amor a Deus de cada um. Floriano teve uma pedra amarrada no pescoço e foi lançado no rio Enns, assim como os outros que com ele ganharam o céu. São Floriano é o padroeiro da Polônia e de outros países da Europa Central. Seu culto foi muito divulgado durante a Idade Média, principalmente entre os soldados. É invocado sobretudo contra incêndios. Seu culto espalhou-se por toda a Europa e hoje é o padroeiro do Corpo de Bombeiros, não só na Europa, mas também nos Estados Unidos e no Brasil. A sua imagem é representada abraçando uma espécie de cântaro que deixa cair água sobre as habitações incendiadas. Encontram-se os mais belos monumentos de São Floriano nas lindas igrejas barrocas da Áustria, tanto nos portais como no seu interior. Rezemos por todos os que, como São Floriano, lutam pela fé em Jesus Cristo e por ele dão a vida. Rezemos hoje pelo Corpo de Bombeiros. Que o Senhor abençoe essa bonita missão, resgatar, salvar vidas, restituir a paz. E como São Floriano, sejamos firmes e constantes na fé. São Floriano, rogai por nós.
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4: Olá, meu irmão, minha irmã. Graça e paz para você e toda a sua família. A palavra de Deus hoje é um convite a acolhermos o Espírito Santo que Jesus prometeu, e ele vem para nos ensinar e nos fazer lembrar tudo o que Jesus disse. O Espírito nos faz crescer em nosso caminho de fé e ilumina nossa vida para sempre tomarmos as melhores decisões. Invoquemos a luz do Espírito Santo para que abra as nossas mentes e corações ao acolhimento da palavra do Senhor.

Ó Espírito Santo, tu que habitas, tu que falas, rezas e ages em mim, abra-me a palavra, que a minha mente e o meu coração sejam o terreno bom onde a semente da palavra possa germinar, crescer e frutificar, para que a minha vida seja transformada. Amém. Hoje, 4 de maio, a liturgia nos oferece o Evangelho de João, capítulo 14, versículos 21 a 26. Disse Jesus: se alguém me ama, guardará a minha palavra, e o meu Pai o amará. E nós viremos e faremos nele a nossa morada. Quem não me ama, não guarda a minha palavra. E a palavra que escutais não é minha, mas do Pai que me enviou. Isso é o que vos disse enquanto estava convosco. Mas o Defensor, o Espírito Santo, que o Pai enviará em meu nome, ele vos ensinará tudo e vos recordará tudo o que eu vos tenho dito. Quem ama Jesus Cristo cumpre os mandamentos, pois a síntese dos mandamentos é o amor a Deus e ao próximo. A este que o ama, Cristo se revela. Essa é a ocasião para a pergunta do apóstolo Judas Tadeu durante o discurso de despedida de Jesus: por que o Senhor se manifesta aos discípulos e não ao mundo? Aquele que tem vinculação existencial e amorosa com Cristo guarda a sua palavra, não a joga fora. O mundo está fechado, não consegue acolher o reino. O Pai também ama o fiel e a ele se revela no Filho. A palavra mais contundente do texto de hoje, contudo, é a promessa do Espírito Santo. Jesus o chama de Paráclito, o que significa advogado, defensor, consolador. É alguém chamado para estar ao lado do fiel no momento da provação. Característica fundamental do Espírito Santo é ser o mestre da memória. Ele recorda o que Jesus disse e fez, e ensina coisas novas, com criatividade e ousadia. O cristão continua a mesma missão de Jesus: atualiza a sua presença no mundo. Isso acontece na força do Espírito Santo. Se alguém ama, guardará minha palavra, e o meu Pai o amará, e nós viremos e faremos nele a nossa morada. O Senhor nos convida a sermos praticantes da palavra. Neste momento, vamos dispor o nosso coração para a vivência de sua palavra.

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1: No quadro Gente Como Nós, os Santos e as Santas da Bíblia para todos os dias do ano, a Estela Marcon apresenta para a gente as histórias dos personagens bíblicos deste livro publicado pela Editora Santuário e de autoria de Carlos Misters e Francisco Orofino.
2: Hoje, dia 4 de maio, nós vamos conhecer a história de Enós, o primeiro a encontrar Deus na vida. A Bíblia diz que Sete, o terceiro filho de Adão e Eva, veio no lugar de Abel, que Caim matou. Sete teve um filho a quem deu o nome de Enós. O nome Enós significa ter humanidade ou ser mais humano. Ele foi o primeiro a invocar o nome de Javé. E essa afirmação sugere que a fé em Deus nasce e renasce quando nós procuramos ser Enós. Isto é, quando nós procuramos ser humanos. Ou seja, na mesma medida em que procuramos ser mais humanos, Deus cresce em nós e descobrimos melhor quem é Deus que vive em nós. Em Jesus, o humano cresceu tanto a ponto de se identificar com o divino. Jesus, o Filho do Homem, é Deus, Filho de Deus. Como dizia o Papa Leão Magno, Jesus foi tão humano como só Deus pode ser humano. Jesus é a revelação plena e definitiva de Deus para nós. Seu nome é Emmanuel, Deus conosco. Quem vê a mim vê ao Pai. Eu e o Pai somos um. A fé em Deus faz com que possamos ser Enós, ser humanos, cada vez mais.

O mesmo acontece na consciência ao longo da nossa vida. Na mesma medida em que você convive com uma pessoa amiga, você acaba conhecendo melhor essa pessoa. Vai percebendo melhor todo o significado dessa amizade. E o nome Javé é o centro da nossa fé. Nas celebrações nós dizemos, o Senhor esteja convosco. E respondemos, Ele está no meio de nós. Então, quanto mais humanos, quanto mais em nós seremos, estaremos mais perto de Deus.

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2: Bem-vindo, bem-vinda à Escola de Maria, a melhor e mais perfeita discípula da palavra. Querido irmão, querida irmã, você que nos acompanha, seja sempre bem acolhido junto à Nossa Senhora neste nosso programa que é tão especial, onde nós temos a oportunidade de conhecer mais sobre a vida, a missão e o significado de Maria para nós e para o nosso povo. Hoje nós falaremos sobre Nossa Senhora Rainha, um título especial designado à nossa mãe querida, com tanto carinho pelo nosso povo e que tanto tem a nos dizer ao coração. Sabemos que o reinado de Maria só faz sentido a partir do próprio Jesus. Ela é a mãe do Rei Eterno, o Filho de Deus, aquele que se encarnou e se fez homem em seu puríssimo seio. Maria é a rainha de toda a humanidade, porque primeiro foi a serva do Senhor. Assim aprendemos de Nossa Senhora a ter este amor fecundo a Jesus, que é a fonte de todo bem e de toda salvação. O início da devoção à Nossa Senhora Rainha nos remonta a Santo Efrem, já no século IV. Ele, com todo o seu carisma e entusiasmo, chamou Nossa Senhora de Rainha do Céu e da Terra e nos fez lembrar aquela bela tradição na qual Maria é coroada pela Santíssima Trindade após a sua peregrinação terrena na glória do céu. Maria é assumida por Deus, pelo Pai, o Filho e o Espírito Santo. E na essência divina, ela reina sobre nós, homens e mulheres, sobre os anjos e santos. É a Rainha Excelsa do Céu. Também é bom para nós recordarmos que o título de Maria, como Rainha, nos remonta à sua proteção sobre nós. A Rainha que protege, escuta, ampara e auxilia os seus filhos. Nossa Senhora teve este título também exaltado pelo Papa Pio XII em 1954. O Papa exaltou Nossa Senhora como Rainha de toda a Igreja, Rainha do Céu e da Terra. Sejamos, pois, súditos desta tão boa Rainha que também é nossa Mãe. Com Maria nós queremos caminhar e buscarmos com ela o encontro com Jesus, o verdadeiro Rei. Jesus que reina sobre nossos corações. Ele é o Rei que pode, assim, nos dar a vida. De todos os reis da terra, nenhum se compara a Nosso Senhor. E Maria, assumindo seu papel de mãe, torna-se também rainha a partir de seu filho. Deus a escolheu, Deus a exaltou, Deus a coroou no céu. Vamos rezar, vamos pedir a Nossa Senhora que esteja sempre ao nosso lado. Estamos chegando a este final de encontro, mas eu desejo a você muitas bênçãos de Deus, de Nossa Senhora Rainha, e que você seja feliz na sua caminhada, tendo a companhia de Nossa Senhora. Até breve, vamos nos ver na Rede Aparecida de Comunicação. Fiquem com Deus. 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
2: Ser enviado por Jesus Cristo a qualquer ambiente para evangelizá-lo? Nada mais belo, embora também nada mais exigente, visto que isso interessa e arrasta toda a pessoa e para toda a vida. Quem semeia evangelho produz fruto, mesmo que sejam outros os que recolham. A tarefa do apóstolo é semear com a única preocupação de semear semente boa.

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2: Bom dia, meu amigo, minha amiga. Nunca se falou tanto em resiliência. Essa palavra tem aparecido na psicologia, no meio corporativo e até na espiritualidade. Mas você sabe o que significa resiliência? A palavra resiliência foi usada pela primeira vez em 1807 pelo cientista Thomas Young. Young estudou a tensão e a deformação de barras metálicas e percebeu que a resiliência é a capacidade de um material voltar ao seu estado normal depois de ter sofrido uma tensão. Para facilitar, imagine uma mola de aço que é tensionada até ficar bem pequenininha. Mas passada a tensão, a mola retoma a sua forma original. Na psicologia, pessoas resilientes são aquelas que têm a capacidade de enfrentar situações adversas e dar a volta por cima, tirando proveito da experiência negativa para serem pessoas melhores. Exemplos de resiliência são as vidas de pessoas que enfrentam uma doença grave com paciência e docilidade, tornando-se mais amáveis e compassivas, ou ainda, de pessoas que sofrem um desastre e tornam-se mais solidárias e sensíveis ao sofrimento dos outros. Viktor Frankl, que foi um médico psiquiatra, passou longos anos em um campo de concentração durante a Segunda Guerra Mundial. Ele perdeu sua esposa, seus pais e seus irmãos no Holocausto. Mas, ao ser libertado, constatou que, mesmo nas situações mais absurdas, dolorosas e desumanas, a vida tem um significado em potencial e, portanto, até o sofrimento tem sentido. Mas não pense que a resiliência é atributo só para os heróis. Ela pode ser aprendida e intensificada. Se você deseja desenvolver a capacidade da resiliência, comece pelos seguintes passos. 1. Descubra qual o sentido da sua vida. Quando você perceber qual é a razão da sua existência, irá se dar conta de que sua vida não depende de muitas coisas. 2. Cultive um estilo de vida e um comportamento que seja coerente com o sentido da sua vida. Não se deixe levar para lá e para cá como uma folha ao vento, de acordo com os valores que são dos outros, mas não os seus. Lembre-se de que são as escolhas aparentemente inofensivas de cada dia que moldam a pessoa que estamos nos tornando. 3. Mantenha um olhar positivo para a vida. Veja sempre as coisas boas antes de perceber as ruins. 4. Perceba suas próprias necessidades, mas desenvolva a sensibilidade pelas necessidades dos outros. Um psicólogo brasileiro chamado Milton Lacerda costuma dizer que difícil é tudo aquilo que não foi treinado. Portanto, amigo ouvinte, exercite-se na resiliência e fique bem, sempre. Um grande abraço e até o nosso próximo encontro.
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0: momento do Terço Mariano com o Padre Vanderlei Souza. Segunda-feira, os mistérios gozosos, os mistérios da alegria. Que Deus abençoe você, que você tenha uma segunda-feira abençoada. E vai ter, né, a partir dessa oração do Terço, caminhando com Nossa Senhora e, é claro, com o coração cheio da graça de Deus. Beijo grande no seu coração, fique com Deus. E a gente se encontra na programação da Rádio Aparecida.
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Senhor, Tu és um Deus fiel e bem próximo. Tão próximo que posso até ser tocado pelo Teu amor. Guarda-me. Guarda-me como a pupila dos Teus olhos. Proteja-me contra todo o mal, contra toda a dor. Sei que eu não serei decepcionado e que depois da lágrima banhar o meu rosto, alegria vai florescer nos meus lábios. Por isso eu espero e confio em Tuas promessas. Enfrentarei a dor, vou transpor os montes e verei o impossível acontecer diante dos meus olhos. Pois Tu és um Deus de aliança que não mente e que cumpre a Tua palavra. Não serei confundido e nem esquecido, pois até pode uma mãe esquecer o seu filho, mas Tu, Senhor, jamais esquecerás o que é Teu. Grava-me como selo em Teu coração e põe em mim Tua marca de amor. Tudo passa, mas Tua palavra permanece assim como Teu amor, que é bem mais forte do que a morte. Confio, Senhor, espero em Ti, Senhor.

0: mas livrai-nos do mal. Amém.
1: Nós te louvamos, Santíssima Virgem Maria, Filha de Deus Pai. Ave Maria, cheia de graça, o Senhor é convosco. Bendita sois vós entre as mulheres, e bendito é o fruto do vosso ventre, Jesus.
0: Santa Maria, Mãe de Deus, rogai por nós, os pecadores, agora e na hora de nossa morte. Amém.
1: Nós te louvamos, Santíssima Virgem Maria, Mãe de Deus Filho encarnado. Ave Maria, cheia de graça, o Senhor é convosco. Bendita sois vós entre as mulheres, e bendito é o fruto do vosso ventre, Jesus.
0: Santa Maria, Mãe de Deus, rogai por nós, os pecadores, agora e na hora de nossa morte. Amém.
1: Nós te louvamos, Santíssima Virgem Maria, Esposa do Espírito Santo. Ave Maria, cheia de graça, o Senhor é convosco. Bendita sois vós entre as mulheres, e bendito é o fruto do vosso ventre, Jesus.
0: Santa Maria, Mãe de Deus, rogai por nós, os pecadores, agora e na hora de nossa morte. Amém.
1: Glória ao Pai, ao Filho e ao Espírito Santo.
0: Como era no princípio, agora e sempre. Amém.
1: Vamos meditar nesse instante os mistérios da alegria, os mistérios gozosos. E neste primeiro mistério gozoso, vamos contemplar a anunciação do anjo Gabriel à Virgem Maria. Encontramos esse texto no Evangelho segundo São Lucas, capítulo 1, versículos 26 a 27.

0: Naquele tempo, o anjo Gabriel foi enviado por Deus a uma cidade da Galileia chamada Nazaré, a uma virgem prometida em casamento a um homem chamado José. Ele era descendente de Davi e o nome da virgem era Maria. Nesta meditação da encarnação do Verbo, encontramos o diálogo de Maria com o anjo. Ela apresenta as suas questões, suas perguntas, suas dúvidas, mas não se fecha à ação de Deus. Maria conclui: eis aqui a serva do Senhor, faça-se em mim segundo a tua palavra. Que nós aprendamos e vivamos o compromisso diário com a palavra de Deus. Pai nosso que estais nos céus, santificado seja o vosso nome. Venha a nós o vosso reino, seja feita a vossa vontade, assim na terra como no céu.
1: O pão nosso de cada dia nos dai hoje. Perdoai-nos as nossas ofensas, assim como nós perdoamos a quem nos tem ofendido. E não nos deixeis cair em tentação, mas livrai-nos do mal. Amém.
0: Ave Maria, cheia de graça, o Senhor é convosco. Bendita sois vós entre as mulheres, e bendito é o fruto do vosso ventre, Jesus.
1: Santa Maria, Mãe de Deus, rogai por nós, os pecadores, agora e na hora de nossa morte. Amém.
0: Ave Maria, cheia de graça, o Senhor é convosco. Bendita sois vós entre as mulheres, e bendito é o fruto do vosso ventre, Jesus.
1: Santa Maria, Mãe de Deus, rogai por nós, os pecadores, agora e na hora de nossa morte. Amém.
0: Ave Maria, cheia de graça, o Senhor é convosco. Bendita sois vós entre as mulheres, e bendito é o fruto do vosso ventre, Jesus.
1: Santa Maria, Mãe de Deus, rogai por nós, os pecadores, agora e na hora de nossa morte. Amém.
0: Ave Maria, cheia de graça, o Senhor é convosco. Bendita sois vós entre as mulheres, e bendito é o fruto do vosso ventre, Jesus.
1: Santa Maria, Mãe de Deus, rogai por nós, os pecadores, agora e na hora de nossa morte. Amém.
0: Ave Maria, cheia de graça, o Senhor é convosco. Bendita sois vós entre as mulheres, e bendito é o fruto do vosso ventre, Jesus.
1: Santa Maria, Mãe de Deus, rogai por nós, os pecadores, agora

0: hora de nossa morte. Amém.
1: Ave Maria, cheia de graça, o Senhor é convosco. Bendita sois vós entre as mulheres, e bendito é o fruto do vosso ventre, Jesus.
0: Santa Maria, Mãe de Deus, rogai por nós, os pecadores, agora e na hora de nossa morte. Amém.
1: Ave Maria, cheia de graça, o Senhor é convosco. Bendita sois vós entre as mulheres, e bendito é o fruto do vosso ventre, Jesus.
0: Santa Maria, Mãe de Deus, rogai por nós, os pecadores, agora e na hora de nossa morte. Amém.
1: Ave Maria, cheia de graça, o Senhor é convosco. Bendita sois vós entre as mulheres, e bendito é o fruto do vosso ventre, Jesus.
0: Santa Maria, Mãe de Deus, rogai por nós, os pecadores, agora e na hora de nossa morte. Amém.
1: Ave Maria, cheia de graça, o Senhor é convosco. Bendita sois vós entre as mulheres, e bendito é o fruto do vosso ventre, Jesus.
0: Santa Maria, Mãe de Deus, rogai por nós, os pecadores, agora e na hora de nossa morte. Amém.
1: Ave Maria, cheia de graça, o Senhor é convosco. Bendita sois vós entre as mulheres, e bendito é o fruto do vosso ventre, Jesus.
0: Santa Maria, Mãe de Deus, rogai por nós, os pecadores, agora e na hora de nossa morte. Amém.
1: Glória ao Pai, ao Filho e ao Espírito Santo.
0: Como era no princípio, agora e sempre. Amém.
1: Ó meu Jesus,
0: perdoai-nos e livrai-nos do fogo do inferno, levai as almas todas para o céu e socorrei principalmente as que mais precisarem da vossa infinita misericórdia.
1: Nossa Senhora Aparecida, Rainha e Padroeira do Brasil,
0: rogai por nós.
1: Nossa Senhora das Dores,
0: rogai por nós.
1: Nossa Senhora das Graças,
0: rogai por nós.
1: No segundo mistério gozoso, contemplamos a visitação de Nossa Senhora a Santa Isabel. Assim encontramos no Evangelho segundo São Lucas, capítulo 1, versículos 39 a 42.

0: Naqueles dias, Maria partiu apressadamente para a região montanhosa, dirigindo-se a uma cidade da Judéia. Entrou na casa de Zacarias e cumprimentou Isabel. Quando Isabel ouviu a saudação de Maria, a criança pulou no seu ventre e Isabel ficou cheia do Espírito Santo. Com um grande grito exclamou: "Bendita és tu entre as mulheres e bendito é o fruto do teu ventre." Essa saudação de Isabel, meu querido irmão, querida irmã, nos ajuda a entender o mistério da encarnação do Verbo, Jesus, o Filho de Deus no seio de Maria. E Maria que nos ajuda a entender este comprometimento em fazer apressadamente com que as coisas de Deus cheguem aos corações. A maneira de chegar, a maneira de ser, tudo isso nos ajuda a compreender que nós não falamos de Deus apenas com as palavras, nós não comunicamos Deus apenas com o que escrevemos, mas sim com o jeito que somos uns com os outros. Isabel apenas ouve a saudação de Maria e sente a unção do Espírito. Assim devemos caminhar e assim devemos rezar para que Deus faça em nós. Que anunciemos a palavra de Jesus na força, na graça, na unção do Espírito. E como diz São Paulo, não a nós mesmos, mas sim o Cristo Jesus. Pai nosso que estais nos céus, santificado seja o vosso nome. Venha a nós o vosso reino, seja feita a vossa vontade, assim na terra como no céu.
1: O pão nosso de cada dia nos dai hoje. Perdoai-nos as nossas ofensas, assim como nós perdoamos a quem nos tem ofendido. E não nos deixeis cair em tentação, mas livrai-nos do mal. Amém.
0: Ave Maria, cheia de graça, o Senhor é convosco. Bendita sois vós entre as mulheres, e bendito é o fruto do vosso ventre, Jesus.
1: Santa Maria, Mãe de Deus, rogai por nós, os pecadores, agora e na hora de nossa morte. Amém.
0: Ave Maria, cheia de graça, o Senhor é convosco. Bendita sois vós entre as mulheres, e bendito é o fruto do vosso ventre, Jesus.
1: Santa Maria, Mãe de Deus, rogai por nós, os pecadores, agora e na hora de nossa morte. Amém.
0: Ave Maria, cheia de graça, o Senhor é convosco. Bendita sois vós entre as mulheres, e bendito é o fruto do vosso ventre, Jesus.
1: Santa Maria, Mãe de Deus, rogai por nós, os pecadores, agora e na hora de nossa morte. Amém.
0: Ave Maria, cheia de graça, o Senhor é convosco. Bendita sois vós entre as mulheres, e bendito é o fruto do vosso ventre, Jesus.
1: Santa Maria, Mãe de Deus, rogai por nós, os pecadores, agora e na hora de nossa morte. Amém.
0: Ave Maria, cheia de graça, o Senhor é convosco. Bendita sois vós entre as mulheres, e bendito é o fruto do vosso ventre, Jesus.
1: Santa Maria, Mãe de Deus, rogai por nós, os pecadores, agora e na hora de nossa morte. Amém.
0: Ave Maria, cheia de graça, o Senhor é convosco. Bendita sois vós entre as mulheres, e bendito é o fruto do vosso ventre, Jesus.
1: Santa Maria, Mãe de Deus, rogai por nós, os pecadores, agora e na hora de nossa morte. Amém.
0: Ave Maria, cheia de graça, o Senhor é convosco. Bendita sois vós entre as mulheres, e bendito é o fruto do vosso ventre, Jesus.
1: Santa Maria, Mãe de Deus, rogai por nós, os pecadores, agora e na hora de nossa morte. Amém.
0: Ave Maria, cheia de graça, o Senhor é convosco. Bendita sois vós entre as mulheres, e bendito é o fruto do vosso ventre, Jesus.
1: Santa Maria, Mãe de Deus, rogai por nós, os pecadores, agora e na hora de nossa morte. Amém.
0: Ave Maria, cheia de graça, o Senhor é convosco. Bendita sois vós entre as mulheres, e bendito é o fruto do vosso ventre, Jesus.
1: Santa Maria, Mãe de Deus, rogai por nós, os pecadores, agora e na hora de nossa morte. Amém.
0: Ave Maria, cheia de graça, o Senhor é convosco. Bendita sois vós entre as mulheres, e bendito é o fruto do vosso ventre, Jesus.
1: Santa Maria, Mãe de Deus, rogai por nós, os pecadores, agora e na hora de nossa morte. Amém.
0: Glória ao Pai, ao Filho e ao Espírito Santo.
1: Como era no princípio, agora e sempre. Amém.
0: Ó meu Jesus,
1: perdoai-nos e livrai-nos do fogo do inferno, levai as almas todas para o céu e socorrei principalmente as que mais precisarem da vossa infinita misericórdia.
0: Nossa Senhora de Fátima,
1: rogai por nós.
0: Arcanjos São Miguel, São Gabriel e São Rafael,
1: rogai por nós.
0: Santa Dulce dos Pobres,
1: rogai por nós.
0: No terceiro mistério gozoso, nós contemplamos o nascimento de Jesus em Belém.

0: encontramos no Evangelho segundo São Lucas, capítulo 2, versículos 1 a 7, o seguinte. Aconteceu que naqueles dias, César Augusto publicou um decreto ordenando o recenseamento de toda a terra. Este primeiro recenseamento foi feito quando Quirino era governador da Síria. Todos iam registrar-se, cada um na sua cidade natal. Por ser da família e descendência de Davi, José subiu da cidade de Nazaré, na Galiléia, até a cidade de Davi, chamada Belém, na Judéia, para registrar-se com Maria, sua esposa, que estava grávida. Enquanto estavam em Belém, completaram-se os dias para o parto e Maria deu à luz o seu filho primogênito. Ela o enfaixou e colocou na manjedoura, pois não havia lugar para eles na hospedaria. Grande mistério que nós celebramos da comunicação de Deus que se dá na noite do Natal. José e Maria, cumprindo um mandamento, eles vão até Belém. Mas a grande ação de Deus vai se dar exatamente nesse trânsito, para nos mostrar que o Verbo de Deus veio para nos conduzir à luz da graça da redenção copiosa. Quando nós entendemos o que Deus quer de nós, não importa onde estivermos, nós sempre iremos sentir a sua presença. Rezemos esse mistério pedindo ao Senhor que nos dê conformidade na nossa vida, com os desafios que encontramos, com as percalços do caminho, que jamais percamos a fé, a certeza de que Ele está conosco. Pai nosso que estais nos céus, santificado seja o vosso nome. Venha a nós o vosso reino, seja feita a vossa vontade, assim na terra como no céu.
1: O pão nosso de cada dia nos dai hoje. Perdoai-nos as nossas ofensas, assim como nós perdoamos a quem nos tem ofendido. E não nos deixeis cair em tentação, mas livrai-nos do mal. Amém.
0: Ave Maria, cheia de graça, o Senhor é convosco. Bendita sois vós entre as mulheres, e bendito é o fruto do vosso ventre, Jesus.
1: Santa Maria, Mãe de Deus, rogai por nós, os pecadores, agora e na hora de nossa morte. Amém.
0: Ave Maria, cheia de graça, o Senhor é convosco. Bendita sois vós entre as mulheres, e bendito é o fruto do vosso ventre, Jesus.
1: Santa Maria, Mãe de Deus, rogai por nós, os pecadores, agora e na hora de nossa morte. Amém.
0: Ave Maria, cheia de graça, o Senhor é convosco. Bendita sois vós entre as mulheres, e bendito é o fruto do vosso ventre, Jesus.
1: Santa Maria, Mãe de Deus, rogai por nós, os pecadores, agora e na hora de nossa morte. Amém.
0: Ave Maria, cheia de graça, o Senhor é convosco. Bendita sois vós entre as mulheres, e bendito é o fruto do vosso ventre, Jesus.
1: Santa Maria, Mãe de Deus, rogai por nós, os pecadores, agora e na hora de nossa morte. Amém.
0: Ave Maria, cheia de graça, o Senhor é convosco. Bendita sois vós entre as mulheres, e bendito é o fruto do vosso ventre, Jesus.
1: Santa Maria, Mãe de Deus, rogai por nós, os pecadores, agora e na hora de nossa morte. Amém.
0: Ave Maria, cheia de graça, o Senhor é convosco. Bendita sois vós entre as mulheres, e bendito é o fruto do vosso ventre, Jesus.
1: Santa Maria, Mãe de Deus, rogai por nós, os pecadores, agora e na hora de nossa morte. Amém.
0: Ave Maria, cheia de graça, o Senhor é convosco. Bendita sois vós entre as mulheres, e bendito é o fruto do vosso ventre, Jesus.
1: Santa Maria, Mãe de Deus, rogai por nós, os pecadores, agora e na hora de nossa morte. Amém.
0: Ave Maria, cheia de graça, o Senhor é convosco. Bendita sois vós entre as mulheres, e bendito é o fruto do vosso ventre, Jesus.
1: Santa Maria, Mãe de Deus, rogai por nós, os pecadores, agora e na hora de nossa morte. Amém.
0: Ave Maria, cheia de graça, o Senhor é convosco. Bendita sois vós entre as mulheres, e bendito é o fruto do vosso ventre, Jesus.
1: Santa Maria, Mãe de Deus, rogai por nós, os pecadores, agora e na hora de nossa morte. Amém.
0: Ave Maria, cheia de graça, o Senhor é convosco. Bendita sois vós entre as mulheres, e bendito é o fruto do vosso ventre, Jesus.
1: Santa Maria, Mãe de Deus, rogai por nós, os pecadores, agora e na hora de nossa morte. Amém.
0: Glória ao Pai, ao Filho e ao Espírito Santo.
1: Como era no princípio, agora e sempre. Amém.
0: Ó meu Jesus,
1: perdoai-nos e livrai-nos do fogo do inferno. Levai as almas todas para o céu e socorrei principalmente as que mais precisarem da vossa infinita misericórdia.
0: Santa Luzia,
1: rogai por nós.
0: Santa Rita de Cássia,
1: rogai por nós.
0: Santo Afonso Maria de Ligório,
1: rogai por nós.
0: No quarto mistério gozoso, contemplamos a apresentação do menino Jesus no templo.

0: encontramos no texto segundo São Lucas, capítulo 2, versículos 21 a 24. No oitavo dia, quando o menino deveria ser circuncidado, deram-lhe o nome de Jesus, como fora chamado pelo anjo antes de ser concebido no ventre da mãe. E quando se completaram os dias para a purificação, segundo a lei de Moisés, levaram o menino a Jerusalém para apresentá-lo ao Senhor, conforme está escrito na lei do Senhor. Todo primogênito do sexo masculino deve ser consagrado ao Senhor. Para tanto, deviam oferecer um sacrifício, um par de rolas ou dois pombinhos, como estava escrito na lei do Senhor. Meu querido irmão, minha querida irmã, veja que maravilha esse trecho de São Lucas, quando ele nos diz que Jesus recebe este nome antes de ser concebido no ventre de Maria, quando o anjo Gabriel anuncia: você ficará grávida, dará à luz um filho e que dará nele o nome de Jesus. Veja a importância deste nome. O Senhor está conosco, Ele está presente na nossa vida. Em Jesus Cristo, meu querido irmão, querida irmã, nós encontramos o sentido da nossa existência, porque o Verbo que existia antes da existência do mundo, o Verbo que estava em Deus e que era Deus, como São João diz no prólogo, Ele se torna carne da nossa carne, gente da nossa gente. Ele se torna humano para nos mostrar que o amor da redenção atinge a todo ser humano. Todos os seres humanos somos agraciados por Deus. Todos os seres humanos somos amados por Deus. Todos os seres humanos somos capazes de nos reconciliar com Deus. Vamos rezar. Pai nosso que estais nos céus, santificado seja o vosso nome. Venha a nós o vosso reino, seja feita a vossa vontade, assim na terra como no céu.
1: O pão nosso de cada dia nos dai hoje. Perdoai-nos as nossas ofensas, assim como nós perdoamos a quem nos tem ofendido. E não nos deixeis cair em tentação, mas livrai-nos do mal. Amém.
0: Ave Maria, cheia de graça, o Senhor é convosco. Bendita sois vós entre as mulheres, e bendito é o fruto do vosso ventre, Jesus.
1: Santa Maria, Mãe de Deus, rogai por nós, os pecadores, agora e na hora de nossa morte. Amém.
0: Ave Maria, cheia de graça, o Senhor é convosco. Bendita sois vós entre as mulheres, e bendito é o fruto do vosso ventre, Jesus.
1: Santa Maria, Mãe de Deus, rogai por nós, os pecadores, agora e na hora de nossa morte. Amém.
0: Ave Maria, cheia de graça, o Senhor é convosco. Bendita sois vós entre as mulheres, e bendito é o fruto do vosso ventre, Jesus.
1: Santa Maria, Mãe de Deus, rogai por nós, os pecadores, agora e na hora de nossa morte. Amém.
0: Ave Maria, cheia de graça, o Senhor é convosco. Bendita sois vós entre as mulheres, e bendito é o fruto do vosso ventre, Jesus.
1: Santa Maria, Mãe de Deus, rogai por nós, os pecadores, agora e na hora de nossa morte. Amém.
0: Ave Maria, cheia de graça, o Senhor é convosco. Bendita sois vós entre as mulheres, e bendito é o fruto do vosso ventre, Jesus.
1: Santa Maria, Mãe de Deus, rogai por nós, os pecadores, agora e na hora de nossa morte. Amém.
0: Ave Maria, cheia de graça, o Senhor é convosco. Bendita sois vós entre as mulheres, e bendito é o fruto do vosso ventre, Jesus.
1: Santa Maria, Mãe de Deus, rogai por nós, os pecadores, agora e na hora de nossa morte. Amém.
0: Ave Maria, cheia de graça, o Senhor é convosco. Bendita sois vós entre as mulheres, e bendito é o fruto do vosso ventre, Jesus.
1: Santa Maria, Mãe de Deus, rogai por nós, os pecadores, agora e na hora de nossa morte. Amém.
0: Ave Maria, cheia de graça, o Senhor é convosco. Bendita sois vós entre as mulheres, e bendito é o fruto do vosso ventre, Jesus.
1: Santa Maria, Mãe de Deus, rogai por nós, os pecadores, agora e na hora de nossa morte. Amém.
2: Ave Maria, cheia de graça, o Senhor é convosco. Bendita sois vós entre as mulheres, e bendito é o fruto do vosso ventre, Jesus.
1: Santa Maria, Mãe de Deus, rogai por nós, os pecadores, agora e na hora de nossa morte. Amém.
2: Ave Maria, cheia de graça, o Senhor é convosco. Bendita sois vós entre as mulheres, e bendito é o fruto do vosso ventre, Jesus.
1: Santa Maria, Mãe de Deus, rogai por nós, os pecadores, agora e na hora de nossa morte. Amém.
2: Glória ao Pai, ao Filho e ao Espírito Santo.
1: Como era no princípio, agora e sempre. Amém.
2: Ó meu Jesus,
1: perdoai-nos e livrai-nos do fogo do inferno, levai as almas todas para o céu e socorrei principalmente as que mais precisarem da vossa infinita misericórdia.
2: Santo Antônio de Pádua,
1: rogai por nós.
2: Santo Antônio de Santana Galvão,
1: rogai por nós.
2: Santo Expedito,
1: rogai por nós.
2: Chegamos ao quinto mistério gozoso, quando iremos contemplar o encontro do menino Jesus no templo em Jerusalém. No quinto

0: trecho do Evangelho segundo São Lucas, capítulo 2, versículos 41 a 47. Os pais de Jesus iam todos os anos a Jerusalém para a festa da Páscoa. Quando ele completou 12 anos, subiram para a festa como de costume. Passados os dias da Páscoa, começaram a viagem de volta, mas o menino Jesus ficou em Jerusalém sem que seus pais o notassem. Pensando que ele estivesse na caravana, caminharam um dia inteiro. Depois, começaram a procurá-lo entre os parentes e conhecidos. Não tendo encontrado, voltaram para Jerusalém à sua procura. 3 dias depois, o encontraram no templo. Estava sentado no meio dos mestres, escutando e fazendo perguntas. Todos os que ouviam o menino estavam maravilhados com sua inteligência e suas respostas. Meu querido irmão, minha querida irmã, veja que singeleza, que docilidade de São Lucas para nos falar desse encontro do menino Jesus no templo de Jerusalém. Os seus pais caminharam um dia e, notando que ele não estava na caravana, começaram a procurá-lo, não encontrando, voltaram para Jerusalém à sua procura. Aqui está o itinerário para nós percebermos a nossa caminhada de fé. Muitas vezes, quando estamos em meio às encruzilhadas da vida, ou quando somos confrontados com as ondas revoltas da nossa existência, os fatos da nossa história, muitas vezes queremos encontrar o sentido, nos perguntando por quê. E aí é importante que a gente aprenda o caminho de o retomar o caminho, refazer a história, refletir, olhar de novo, olhar o que está acontecendo, mas não com o olhar do julgamento a partir de resultados que queremos, mas sim a partir do caminho que fizemos até chegarmos ali. E nós vamos perceber muitas vezes que, embora estejamos no meio de uma tempestade, mas Jesus está presente no barco conosco. Que às vezes, quando a gente se preocupa muito com a tempestade, nos esquecemos de olhar que ele está ali. Esse aprendizado que São Lucas nos dá, eles refazem o caminho para Jerusalém na busca de encontrá-lo, e de fato o encontram, e de uma maneira diferente. Não uma criança perdida, desesperada, não um jovem preocupado porque seus pais estão distantes ou porque foram embora. Não, ele está ali junto daqueles que procuravam entender a lei de Deus, e mais ainda, iluminando as suas mentes com as suas respostas e sua inteligência. Deus age assim. Quando a gente faz o caminho de volta, quando nós refletimos de fato a nossa existência, nós encontramos maravilhados muitas e muitas saídas para o que nós estamos vivendo. Vamos pedir essa graça a Deus neste quinto mistério gozoso. Pai nosso que estais nos céus, santificado seja o vosso nome. Venha a nós o vosso reino, seja feita a vossa vontade, assim na terra como no céu.
1: O pão nosso de cada dia nos dai hoje. Perdoai-nos as nossas ofensas, assim como nós perdoamos a quem nos tem ofendido. E não nos deixeis cair em tentação, mas livrai-nos do mal. Amém.
0: Ave Maria, cheia de graça, o Senhor é convosco. Bendita sois vós entre as mulheres, e bendito é o fruto do vosso ventre, Jesus.
1: Santa Maria, Mãe de Deus, rogai por nós, os pecadores, agora e na hora de nossa morte. Amém.
0: Ave Maria, cheia de graça, o Senhor é convosco. Bendita sois vós entre as mulheres, e bendito é o fruto do vosso ventre, Jesus.
1: Santa Maria, Mãe de Deus, rogai por nós, os pecadores, agora e na hora de nossa morte. Amém.
0: Ave Maria, cheia de graça, o Senhor é convosco. Bendita sois vós entre as mulheres, e bendito é o fruto do vosso ventre, Jesus.
1: Santa Maria, Mãe de Deus, rogai por nós, os pecadores, agora e na hora de nossa morte. Amém.
0: Ave Maria, cheia de graça, o Senhor é convosco. Bendita sois vós entre as mulheres, e bendito é o fruto do vosso ventre, Jesus.
1: Santa Maria, Mãe de Deus, rogai por nós, os pecadores, agora e na hora de nossa morte. Amém.
0: Ave Maria, cheia de graça, o Senhor é convosco. Bendita sois vós entre as mulheres, e bendito é o fruto do vosso ventre, Jesus.
1: Santa Maria, Mãe de Deus, rogai por nós, os pecadores, agora e na hora de nossa morte. Amém.
0: Ave Maria, cheia de graça, o Senhor é convosco. Bendita sois vós entre as mulheres, e bendito é o fruto do vosso ventre, Jesus.
1: Santa Maria, Mãe de Deus, rogai por nós, os pecadores, agora e na hora de nossa morte. Amém.
0: Ave Maria, cheia de graça, o Senhor é convosco. Bendita sois vós entre as mulheres, e bendito é o fruto do vosso ventre, Jesus.
1: Santa Maria, Mãe de Deus, rogai por nós, os pecadores, agora e na hora de nossa morte. Amém.
0: Ave Maria, cheia de graça, o Senhor é convosco. Bendita sois vós entre as mulheres, e bendito é o fruto do vosso ventre, Jesus.
1: Santa Maria, Mãe de Deus, rogai por nós, os pecadores, agora e na hora de nossa morte. Amém.
0: Ave Maria, cheia de graça, o Senhor é convosco. Bendita sois vós entre as mulheres, e bendito é o fruto do vosso ventre, Jesus.
1: Santa Maria, Mãe de Deus, rogai por nós, os pecadores, agora e na hora de nossa morte. Amém.
0: Ave Maria, cheia de graça, o Senhor é convosco. Bendita sois vós entre as mulheres, e bendito é o fruto do vosso ventre, Jesus.
1: Santa Maria, Mãe de Deus, rogai por nós, os pecadores, agora e na hora de nossa morte. Amém.
0: Glória ao Pai, ao Filho e ao Espírito Santo.
1: Como era no princípio, agora e sempre. Amém.
0: Ó meu Jesus,
1: perdoai-nos e livrai-nos do fogo do inferno, levai as almas todas para o céu e socorrei principalmente as que mais precisarem da vossa infinita misericórdia.
0: São Benedito,
1: rogai por nós.
0: São Clemente Maria Hofbauer,
1: rogai por nós.
0: São Domingos Sávio,
1: rogai por nós.
0: São João Paulo II,
1: rogai por nós.
0: Agradecimentos. Infinitas graças vos damos, soberana rainha, pelos benefícios que todos os dias recebemos de vossas mãos liberais. Dignai-vos agora e para sempre tomar-nos debaixo de vosso poderoso amparo. E para mais vos alegrar, vos saudamos com uma salve rainha. Salve rainha, mãe de misericórdia, vida, doçura e esperança nossa, salve. A vós bradamos os degredados filhos de Eva. A vós suspiramos gemendo e chorando neste vale de lágrimas. Eia, pois, advogada nossa, esses vossos olhos misericordiosos a nós volvei. E depois deste desterro, mostrai-nos Jesus, bendito fruto do vosso ventre. Ó clemente, ó piedosa, ó doce sempre Virgem Maria, rogai por nós, Santa Mãe de Deus, para que sejamos dignos das promessas de Cristo. Assim seja. Amém. Obrigado a você que rezou conosco o Santo Terço desta madrugada. E antes de encerrar este momento, eu te convido a renovar a nossa consagração à Nossa Senhora Aparecida. Ó Maria Santíssima, pelos méritos de nosso Senhor Jesus Cristo, em vossa querida imagem de Aparecida, espalhais inúmeros benefícios sobre todo o Brasil. Eu, embora indigno de pertencer ao número de vossos filhos e filhas, mas cheio do desejo de participar dos benefícios de vossa misericórdia, prostrado a vossos pés, consagro-vos o meu entendimento, para que sempre pense no amor que mereceis. Consagro-vos a minha língua, para que sempre vos louve e propague a vossa devoção. Consagro-vos o meu coração, para que depois de Deus, vos ame sobre todas as coisas. Recebei-me, ó Rainha incomparável, vós que o Cristo crucificado deu-nos por mãe, no ditoso número de vossos filhos e filhas. Acolhei-me debaixo de vossa proteção, socorrei-me em todas as minhas necessidades espirituais e temporais, sobretudo na hora de minha morte. Abençoai-me, ó celestial cooperadora, e com vossa poderosa intercessão, fortalecei-me em minha fraqueza, a fim de que, servindo-vos fielmente nesta vida, possa louvar-vos, amar-vos e dar-vos graças no céu por toda a eternidade. Assim seja. Amém. Por intercessão de Nossa Senhora da Conceição Aparecida, Rainha e Padroeira do Brasil, abençoe-vos o Deus Todo-Poderoso, Pai, Filho e Espírito Santo. Amém.
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4: 4:58.
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0: chegando daquele jeitão de sempre que você já conhece, com muita música sertaneja, alegria e diversão pra começarmos bem essa semana, porque hoje é segunda-feira, dia 4 de maio de 2026. Agradecendo sempre o seu carinho e a sua companhia. É bom demais saber que você escolheu a Rádio Aparecida e a Rede Aparecida de Rádio.
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4: Dia 4 de maio, segunda-feira. O Evangelho de hoje é de João capítulo 14, 21 a 26, os versículos. Naquele tempo, disse Jesus a seus discípulos: quem acolheu os meus mandamentos, ou quem acolhe os meus mandamentos e os observa, este me ama. Ora, quem me ama será amado por meu Pai, e eu o amarei e me manifestarei a ele. Judas, não Iscariotes, disse-lhe: Senhor, como se explica que te manifestarás a nós e não ao mundo? E Jesus respondeu-lhe: se alguém me ama, guardará a minha palavra, e o meu Pai o amará, e nós viremos a ele e faremos nele a nossa morada. Quem não me ama não guarda a minha palavra, e a palavra que escutais não é minha, mas do Pai que me enviou. Isto é o que vos disse enquanto estava convosco. Mas o Defensor, o Espírito Santo, que o Pai enviará em meu nome, ele vos ensinará tudo, vos ensinará todas as coisas e vos recordará tudo o que eu vos tenho dito. Palavra da salvação. Glória a vós, Senhor.
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4: Para muitas pessoas, sentir-se amado é fundamental. Aliás, receber um abraço, sobretudo do pai, da mãe, é muito importante. É vida, é saúde espiritual, física, emocional para esta pessoa que recebe o abraço. E no Evangelho, Jesus nos ensina que o verdadeiro amor vai além de um simples sentimento. Deus fala conosco com um amor refletido em decisões e ações concretas, não apenas em emoções passageiras. Às vezes, nós confundimos profundidade espiritual com emoções. É um amor comprometido que Jesus oferece, um amor que é vivido no dia a dia, superando nossos gostos ou desejos pessoais. O próprio Jesus dizia: eu não vim para fazer a minha vontade, os meus gostos, mas a vontade do meu Pai que me enviou. O amor de Jesus, que é o amor do Pai, é incondicional e nos chama a vivê-lo ativamente, acolhendo os outros sem impor condições. O Espírito Santo, nosso guia, nos ajuda a superar as ideias equivocadas ou imaturas que possamos ter sobre o amor e nos impulsiona a viver o autêntico amor, transformando nossos relacionamentos, nosso modo de viver com as pessoas. E a propósito, como podemos mostrar este amor comprometido em nossas ações diárias? É bem verdade que é um desafio traduzir nossa fé em amor concreto, especialmente para aqueles que não viveram a experiência do amor, o amor familiar, por exemplo. Estamos dispostos a testemunhar o amor de Deus, o amor aos irmãos, em um mundo vazio de sentido como o nosso? A palavra de Jesus é uma semente que, quando semeada em nossos corações, dá frutos abundantes. Que o Senhor te abençoe, te ilumina, te proteja e te guarde. Em nome do Pai, do Filho e do Espírito Santo. Amém.
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1: Segunda-feira, 4 de maio de 2026. Um bom dia para você. Começa agora a edição de número 2325 do Notícias em 30, que é uma produção da Rede Aparecida de Rádio em parceria com a Cygnus Brasil. Eu sou Mário de Paula, comigo Leandro Rodrigo nos trabalhos técnicos, a equipe Master Web na transmissão multimídia e na apresentação Ana Maria Reis. Ana, bom dia.
2: Bom dia, Mário. Bom dia a você que nos acompanha pelas emissoras de inspiração católica em todo o país, em especial a você que está nos acompanhando pela web Rádio Migrantes em São Paulo, capital, também pela web rádio Em Sintonia com Deus em Goianésia, Goiás. Você acompanha imagens ao vivo pela transmissão no Facebook da Rádio Aparecida, no nosso canal no YouTube, pelo aplicativo Aparecida e no portal a12.com/rádio. Vamos conferir o que é destaque hoje.
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1: Hoje você confere, Santuário Nacional cedia a posse canônica de Dom Mário Antônio da Silva como sexto arcebispo de Aparecida.
2: Cresce expectativa pela indicação do próximo nome para a vaga de ministro no Supremo Tribunal Federal.
1: E ainda, Dia do Sertanejo celebra encontro entre fé e cultura caipira na Rádio Aparecida.
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1: O Santuário Nacional de Aparecida viveu um momento histórico no último sábado, com a posse canônica de Dom Mário Antônio da Silva como sexto arcebispo da Arquidiocese de Aparecida. A celebração, realizada no altar central da Basílica, marcou o início oficial da missão pastoral do religioso, que aos 59 anos se torna o nosso sexto arcebispo. Durante o rito, um dos momentos mais simbólicos foi a entrega do báculo pelas mãos de Dom Orlando Brandes, agora arcebispo emérito, que após 9 anos de pastoreio, encerra a sua missão por aqui. O gesto representa a continuidade da missão e a sucessão apostólica à frente da Arquidiocese. A posse marcou o início de uma nova etapa para a Arquidiocese de Aparecida, que abrange também as cidades vizinhas de Guaratinguetá, Potim, Roseira e Lagoinha, e segue como referência nacional de fé, acolhendo milhões de romeiros todos os anos.
2: Um dos compromissos oficiais do sábado foi uma entrevista coletiva na qual Dom Mário conversou por mais de 40 minutos com jornalistas sobre vários assuntos. Em resposta à nossa equipe, Dom Mário Antônio falou sobre como o seu lema episcopal, que é testemunhar e servir, vai servir de inspiração para este novo momento da sua vida a serviço da Igreja.
5: Obrigado, José Eduardo, e todos que nos acompanham pela Rede Aparecida de Rádio. As preocupações da gente nesse aspecto, elas vão no âmbito de vivenciar um lema que não é apenas palavras, ou no meu caso, dois verbos, testemunhar e servir. O testemunho, para mim, fundamental é testemunhar o Cristo ressuscitado. Sem esquecer que é o mesmo Cristo encarnado e crucificado. Aquele que sofreu por nós, o bom Jesus sofredor por nós. Mas o ressuscitado é aquele que está vivo e está peregrinando, se não só entre nós, dentro de cada um de nós, como a gente percebe em Lucas 24, a passagem dos discípulos de Emaús. E quem testemunha não fica parado, não gosta de confinamento, mas vai adiante, avança. Como fez o próprio Jesus Cristo, como fizeram os profetas, evangelistas e fizeram os santos e santas de nossa terra e de todo o nosso planeta. O servir é um desafio. A gente gosta de ser servido.

0: regradas, amadas e respeitadas no seu dia a dia. Olha, são vocês também da imprensa, do jornalismo, que vão me ajudar um pouco mais a viver, o testemunhar e servir, conjugando esses dois verbos no tempo presente. Como é que diz a língua portuguesa? No indicativo do presente. É isso? No indicativo do presente. Hoje, aqui e agora, sem desanimar.
1: Dom Mário também fez uma breve avaliação do desafio de estar em uma arquidiocese que recebe devotos de todo o país. Ele falou sobre as suas prioridades pastorais em relação ao fortalecimento da fé e da participação dos fiéis, principalmente dos jovens.
0: Vigorar, não, ou fortalecer a nossa fé é algo fundamental. A fé é um dom de Deus que recebemos já no batismo, mas que precisamos ir alimentando, sobretudo através de boas obras. E hoje, quando eu vejo necessidade de fortalecer a nossa fé, pastoralmente, nós temos no Brasil as diretrizes gerais da ação evangelizadora da Igreja do Brasil, que supõe um coração de fé, propenso à esperança e também desejoso de caridade. Isso para os jovens, para os adolescentes, que estamos também sempre nos interagindo, e digo para os jovens que eles são esperança, esperança no hoje e no amanhã, né? Esperança no hoje, para que possam caminhar conosco.
1: O novo arcebispo de Aparecida também falou sobre a presença de Nossa Senhora em sua vida e como Maria inspirou a sua vocação.
0: Eu cresci numa comunidade Nossa Senhora Aparecida. Na época tinha mais ou menos 600 pessoas e hoje tem até um pouco menos. Meu pai e minha mãe ainda residem nessa mesma comunidade. O que que Maria foi decisiva na minha vida? Eu lembro que quando eu estava indo para o seminário, de 15 para 16 anos, terminei naquela época o chamado ginásio e fui para o seminário menor fazer o que chamavam lá de segundo grau. E alguém perguntou assim: Mário, mas o que que está levando você a ir para o seminário? Né? Eu tinha uma vida tranquila, trabalhava na roça com os meus pais, né? E estudava, né? Tínhamos tudo. Mas eu tinha assim comigo um desejo de servir, né? Um desejo de servir. E a minha espiritualidade mariana, a contemplação dos mistérios, né, da vida de Maria, me fez decidir a ir ao seminário.
1: Dom Mário Antônio fez ainda uma reflexão sobre os desafios da sociedade, dentre eles o ano eleitoral que estamos vivendo. Para ele é fundamental que a Igreja exerça o seu papel em defesa da justiça social e que cada pessoa possa exercer a sua consciência crítica.
0: Para mim, as eleições não é só o dia de ir nas urnas. Aquele é o dia de eleger. Mas as questões políticas, elas devem ser tratadas durante todo o tempo. Todo o tempo. Em especial durante o mandato daqueles que são eleitos. Quantos de nós votamos? Votamos bem, com consciência livre, votamos nosso voto secreto, mas depois a gente nem acompanha quem a gente elegeu. É um limite no Brasil, né? No Brasil. Eu tenho comigo o seguinte: a legitimidade de uma eleição, ela também tem que alimentar um acompanhamento daqueles que são eleitos. Por isso, vocês leigos e leigas dos meios de comunicação, como é importante estar presente nas assembleias legislativas, nas câmaras de vereadores, nas locais de prefeitura, de sede de governo, não só para interpelar, fiscalizar, mas para fazer com que a sociedade conheça, né, todo o que está sendo executável. Se é uma política do bem comum ou é uma política de interesses pessoais. O que que a Igreja fomenta e procura formar as pessoas? Na política do bem comum. Para isso nos ajuda muito a doutrina social da Igreja.
1: Também cabe destacar aqui que durante essa entrevista coletiva, o novo arcebispo disse ainda que deve reforçar o convite para que o Papa Leão XIV venha a Aparecida, e a gente espera que venha, né, Mário?
2: Com certeza. Bom, Ana, e o novo arcebispo foi acolhido por todo o povo de Deus, pelo clero da arquidiocese, incluindo os missionários redentoristas que cuidam do Santuário Nacional. Estiveram presentes mais de 50 bispos, entre eles os cardeais do Rio de Janeiro, Dom Arenita Tempesta, e de São Paulo, Dom Odilo Pedro Scherer. Dom

0: Dom Justino, vice-presidente da CNBB, a Conferência Nacional dos Bispos do Brasil, e Dom Moacir Silva, presidente do Regional Sul 1 da Conferência, também participaram da cerimônia. Houve também a presença de autoridades civis, como os prefeitos da região do Vale do Paraíba, incluindo as cidades que compõem a arquidiocese, o presidente nacional do PSD, Gilberto Kassab, o ex-governador de Goiás e pré-candidato à presidência, Ronaldo Caiado, além do vice-presidente da República, Dr. Geraldo Alckmin. Ele falou brevemente com a Rádio Aparecida sobre este momento.
1: Cumprimentar todos os ouvintes da Rádio Aparecida, cumprimentar e pedir a bênção de Dom Mário Antônio da Silva, novo arcebispo da Arquidiocese de Aparecida, agradecer Dom Orlando Brandes por todo o trabalho de evangelização, belíssimo trabalho feito, e pedir a Nossa Senhora suas bênçãos sobre o povo brasileiro, sua proteção, e pedir as orações.
0: A Dom Mário Antônio da Silva, as nossas orações de que seja um pastoreio fecundo e uma missão frutuosa na Arquidiocese de Aparecida.
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3: Tradição, música e devoção marcaram mais uma edição do Dia do Sertanejo, realizado ontem, dia 3 de maio, na cidade do Romeiro, aqui em Aparecida, promovido pela Rádio Aparecida desde 1964. O evento deste ano celebrou as raízes da cultura caipira, reuniu artistas e o público em um grande encontro de música e fé, música brasileira. A celebração começou em clima de espiritualidade, com a oração do sertanejo, conduzida pelo padre Vanderlei Souza, missionário redentorista e diretor da Rádio Aparecida e Rede Aparecida de Rádio. Em um momento de fé e devoção, ele abençoou o evento e os participantes, reforçando a ligação entre a música sertaneja e a religiosidade do povo brasileiro. Além de destacar também a importância do Dia do Sertanejo como um encontro que vai além da música. Padre Vanderlei destacou o compromisso da emissora com a valorização da cultura do homem do campo.
4: É uma alegria de encerrar esse momento da Dia do Sertanejo, a 62ª edição. E o que marca o Dia do Sertanejo é o encontro das pessoas que fazem, né? Ele nasce com nesse ambiente, né, de encontrar os amigos, os parceiros, e ali formar novas parcerias, novas amizades. Ou seja, o dia dos músicos, da música sertaneja, que vinham Aparecida para se encontrar, para conversar, para compartilhar. Essa proposta a gente procura manter, e fico muito feliz de termos conseguido realizar mais uma edição com esse mesmo espírito, um ambiente de confraternização, de proximidade, de partilha dos músicos que passaram por este palco, nos diz mais uma vez que vale a pena investir nesta alma brasileira, que o sertanejo é a alma brasileira, que fala da terra, fala da vida, fala das coisas bonitas da natureza, da conservação da vida, da preservação da natureza. Então, é isso que a gente quer trazer como arte na Rádio Aparecida.
3: Com a apresentação dos locutores Zé Antônio e Vini Esquerdo, o evento recebeu ao longo do dia grandes nomes do sertanejo, cantores consagrados e outros em plena construção da sua trajetória. Já com identidade musical própria, reforçam a importância da data e manter a tradição viva que atravessa gerações. Entre os artistas que passaram pelo palco estiveram Denis Venâncio, Daniel Neto, Praianinho, conhecido aqui da Rádio Aparecida, João Augusto e Samanta, Larissa Portela, além da dupla Moacir e Sandra. Com longa trajetória no evento, Praianinho destacou a importância histórica da Rádio Aparecida na criação e manutenção do Dia do Sertanejo.
5: Fico feliz, muito imensamente grato a Deus, à Mãe Aparecida, por manter essa fundação tão firme e forte, com esses propósitos maravilhosos que são os propósitos da cultura brasileira. A Rádio Aparecida sempre será pioneira, aquela que deu os primeiros passos para reunir esse grupo de pessoas, todos compromissados com a cultura brasileira. Eu acho que temos que mudar, né? A modernidade chega e as coisas vão se transformando. O importante disso tudo é você não perder o objetivo e o foco maior, que é continuar transmitindo cultura, principalmente para a nossa juventude. Porque se o jovem não aprende, é porque a gente não ensinou. Então cabe a nós continuarmos perseverando, mostrando a cultura, e a Rádio Aparecida com certeza é o carro-chefe nessa transmissão de conhecimentos.
3: A Sandra, da dupla Moacir e Sandra, destacou os grandes nomes responsáveis por essa comemoração e a valorização da cultura caipira.
6: Então, graças aos alguns dos pioneiros da música caipira, Inezita Barroso e as nossas mandrinhas, as Galvão, a gente desde 2005 participa desse dia tão importante para o sertanejo e para o caipira, que é o Dia do Sertanejo. É uma honra participar. E vamos participar por muitos e muitos anos, se Deus quiser. É o que eu comentei lá agora há pouco. Por mais que mude a tecnologia, a alma do caipira não muda. Então pode mudar tudo que vier, IA, tudo que vier, mas a alma caipira não muda. E isso sempre vai ser cantado por nós. Não vamos deixar.
3: Teve também quem participou, se apresentou pela primeira vez, é o caso de Denis Venâncio. Ele falou sobre a emoção de participar desse dia tão especial.
7: Primeiramente, só tenho a agradecer, né? A gente também é devoto de Nossa Senhora da Aparecida e para mim é gratificante demais estar podendo participar aqui desse evento, aqui na cidade do Romeiro, esse complexo grande aqui do santuário, onde tem bastante romeiro, bastante turista. Então, tipo, para mim é um marco também na minha carreira, né? E é um significado muito grande para mim poder estar participando aqui da Rádio Aparecida, que já vem há bastante tempo, com o apresentador Praianinho também, com os outros músicos daqui da região do Vale do Paraíba. Então, para mim é muito gratificante e é uma identidade que a gente vai criando na carreira musical, né?
3: Coordenadora de programação da Rádio Aparecida e Rádio Pop, Ana Paula Castro, destacou o compromisso das emissoras para a comemoração do Dia do Sertanejo.
8: A gente vem sempre resgatando a história do Dia do Sertanejo, que é a tradição da Rádio Aparecida. Iniciou-se aqui, né, em 1964, e a gente vem renovando essa história todo ano. E agora, num formato que a gente trouxe no ano passado, que é aqui na cidade do Romeiro, a céu aberto, para o público todo puder vir participar. A gente começou, né, às 9 da manhã, logo após a missa, e seguimos até às 15h15 com a consagração à Nossa Senhora Aparecida, tradicional também no nosso Dia do Sertanejo. Mas a ideia é que essa comemoração nunca se acabe. A gente vai estar sempre renovando, sempre trazendo novos formatos, mas nunca esquecendo o fundamental, que é celebrar o Dia do Povo Humilde Sertanejo, colocar essa celebração no rádio, mas também em outras plataformas, como esse ano a gente também estava ao vivo no YouTube, nos canais digitais das duas rádios, tanto da Rádio Pop quanto da Rádio Aparecida. E essa é a ideia, né, da nossa emissora, é preservar essa história que tanto fez e tanto faz pelo povo sertanejo.
3: É claro que o público também participou, cantaram, dançaram e se divertiram. A dona Lúcia, que é da cidade de Lorena, próxima aqui à cidade de Aparecida, participou pela terceira vez, inspirada por outras amigas.
9: Porque eu gosto da música raiz, né? Sempre gostei, ouço todos os dias na rádio ou onde der pra ouvir. E gosto muito de forró. E a música sertaneja tá no meu sangue. E conheci uma amiga que gosta muito também, né? Que é a Regina, agora a Alice. E a gente não perde. E se tiver trabalhando nesse dia, pede folga.
3: E viva o Dia do Sertanejo, como a Ana Paula Castro falou, é uma comemoração que não vai terminar aqui na Rádio Aparecida, celebrando a cultura do povo caipira.
0: Vamos agora conhecer um pouco mais sobre os apoiadores do jornalismo. Na sequência, a gente está de volta com outras informações. Até já.
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3: Sete e 21.
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3: Já estamos de volta e aproveito para registrar a audiência dos ouvintes que nos acompanham pela Rádio Desterro em Santa Fé, no Paraná, pela Rádio América em Belo Horizonte, Minas Gerais, além de todas as emissoras da Rede Aparecida de Rádio e Signes Brasil.
18: Política.
0: Especialista ouvido pela nossa equipe avalia que o presidente Lula deve manter a cautela na indicação do próximo nome para a vaga de ministro no Supremo Tribunal Federal. Os detalhes com José Eduardo.
19: Após a derrota histórica na aprovação do nome de Jorge Messias para o Supremo Tribunal Federal, o presidente Lula sinalizou que deve escolher um novo nome e não pretende deixar para o próximo governo a prerrogativa de indicar um novo ministro. Lula se reuniu com aliados no Palácio da Alvorada. Após a rejeição do Senado, afirmou que deve escolher um novo nome para a corte, ainda que não seja de forma imediata. A expectativa é que isso aconteça nas próximas semanas. O cientista político e mestre em direito constitucional, Elcio Ribeiro, avalia que o presidente deve manter a cautela na indicação do próximo nome e que isso deve acontecer de modo articulado com o calendário eleitoral.
20: Quando se tem uma derrota, a gente vai sempre procurar um mártir para essa derrota, né? E alguns atribuem ao presidente Lula. Eu lembro quando eu leciono, o aluno tira 10, ele sempre diz, a nota é minha. Quando ele tira uma nota baixa, a culpa é do professor. Eu acredito que parte dessa derrota cabe, eu diria parte, uma parte grande, ao próprio Jorge Messias, né? O momento de articular, ele talvez tenha tido algumas deficiências nesse momento. O que vai ocorrer a partir de agora? O presidente da República, o presidente Lula, vai indicar um novo nome. Eu acredito que ele não faça isso de imediato. Eu acho que ele deve indicar próximo ou após as eleições, e com certeza a sabatina será após outubro. Custa crer que ocorra antes disso, né?
19: Sobre o perfil do nome a ser indicado pelo governo para a Suprema Corte, o especialista analisa que o nome de uma mulher poderia ser uma estratégia positiva para a gestão petista, que tem enfrentado uma série de obstáculos nas articulações recentes com o Congresso.
20: Existem muitas torcidas por vários nichos da comunidade jurídica. Até a indicação, as especulações serão muitas. Alguns dizem que pode ser alguém oriundo do Superior Tribunal de Justiça, que é uma corte superior lá em Brasília também. Eu diria que até que seja indicado, as especulações irão se multiplicar numa progressão geométrica. Eu, como um cidadão, adoraria que a indicada fosse uma mulher. A gente tem uma corte de 11 ministros, apenas uma mulher. Adoraria ver essa questão de gênero, homem e mulher, um pouco mais distribuída em qualquer corte, em qualquer tribunal brasileiro. Mas até lá, tanto eu quanto a grande maioria vai ter que aguardar.
19: O novo nome também vai ser submetido à aprovação pela maioria absoluta do Senado. José Eduardo para a Rede Aparecida de Rádio e Signes Brasil.
3: O jornalista Felipe Zangari comenta a expectativa da indicação do novo ministro do STF. Bom dia, Zangari.
1: Olá, muito bom dia para vocês aí no estúdio. Um abraço para você que me acompanha em todo o país pela Rede Aparecida de Rádio. As nossas associadas Signes Brasil dentro do Notícias em 30. Uma semana feliz e abençoada para todos nós. O presidente Lula amargou na última semana uma derrota histórica no Senado Federal ao ver rejeitado o nome de Jorge Messias para o Supremo Tribunal Federal. As análises que foram feitas ao longo aí dos últimos dias dão conta de que houve uma conjunção de fatores, tanto de bastidores quanto de conjuntura, que levaram a esse cenário de derrota. No entanto, é importante a gente pontuar algumas coisas. Primeiro, o nome de Jorge Messias, apesar de ser um funcionário de carreira e de ter uma longa trajetória no serviço público, não era um nome tecnicamente tão gabaritado como, por exemplo, um nome de um magistrado, um juiz que viesse propriamente da carreira de magistratura. Isso pesou um pouco em relação aos senadores, do ponto de vista de entenderem de que a indicação de Messias era mais uma indicação da cota pessoal do presidente Lula. Afinal de contas, seria o terceiro ministro indicado nesse mandato. Lula já indicou e já emplacou os nomes de Cristiano Zanin e de Flávio Dino na Suprema Corte. Um outro ponto é de que faltou combinar mais minuciosamente com o presidente do Senado, Davi Alcolumbre, o rito dessa indicação, a articulação para que o nome fosse aprovado. Leu-se muito claramente que Lula deu uma jogada de tentar medir forças com Alcolumbre, ao não comunicá-lo diretamente de que formalizaria a indicação no tempo em que fez e de não tê-lo chamado para uma conversa em relação a escolha efetiva desse nome. Dizem as línguas mais felinas que o Alcolumbre fez birra e mobilizou mesmo o Senado para que não acontecesse essa indicação. E tem ainda o componente que veio também aí do noticiário de que por parte do próprio STF houve algumas resistências, especialmente do ministro Alexandre de Moraes, que entrou em campo para fazer campanha contra a indicação de Messias. Enfim, um cenário extremamente confuso e que ganha ares de mais confusão ainda com a chegada do período eleitoral. Será um exercício de muito xadrez político a indicação de um novo nome a partir de agora, pensando inclusive que essa indicação ela só vai ter êxito ou não, dependendo do resultado das urnas. Grande abraço, até a semana que vem.
0: Nós ficamos por aqui, o Notícias em 30 volta amanhã às 7 da manhã. Você pode rever as notícias da edição de hoje pelo youtube.com/radioaparecida e outras informações você confere nos boletins de rede ao longo da programação.
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0: Um ótimo dia para você, uma excelente semana.
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7: Dia 4 de maio, segunda-feira. O Evangelho de hoje é de João capítulo 14, 21 a 26, os versículos. Naquele tempo, disse Jesus a seus discípulos: quem acolheu os meus mandamentos, ou quem acolhe os meus mandamentos e os observa, este me ama. Ora, quem me ama será amado por meu Pai, e eu o amarei e me manifestarei a ele. Judas, não Iscariotes, disse-lhe: Senhor, como se explica que te manifestarás a nós e não ao mundo? E Jesus respondeu-lhe: se alguém me ama, guardará a minha palavra, e o meu Pai o amará, e nós viremos a ele e faremos nele a nossa morada. Quem não me ama não guarda a minha palavra, e a palavra que escutais não é minha, mas do Pai que me enviou. Isto é o que vos disse enquanto estava convosco. Mas o Defensor, o Espírito Santo, que o Pai enviará em meu nome, ele vos ensinará tudo, vos ensinará todas as coisas e vos recordará tudo o que eu vos tenho dito. Palavra da salvação. Glória a vós, Senhor.
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7: Para muitas pessoas, sentir-se amado é fundamental. Aliás, receber um abraço, sobretudo do pai, da mãe, é muito importante. É vida, é saúde espiritual, física, emocional para esta pessoa que recebe o abraço. E no Evangelho, Jesus nos ensina que o verdadeiro amor vai além de um simples sentimento. Deus fala conosco com um amor refletido em decisões e ações concretas, não apenas em emoções passageiras. Às vezes, nós confundimos profundidade espiritual com emoções. É um amor comprometido que Jesus oferece, um amor que é vivido no dia a dia, superando nossos gostos ou desejos pessoais. O próprio Jesus dizia: eu não vim para fazer a minha vontade, os meus gostos, mas a vontade do meu Pai que me enviou. O amor de Jesus, que é o amor do Pai, é incondicional e nos chama a vivê-lo ativamente, acolhendo os outros sem impor condições. O Espírito Santo, nosso guia, nos ajuda a superar as ideias equivocadas ou imaturas que possamos ter sobre o amor e nos impulsiona a viver o autêntico amor, transformando nossos relacionamentos, nosso modo de viver com as pessoas. E a propósito, como podemos mostrar este amor comprometido em nossas ações diárias? É bem verdade que é um desafio traduzir nossa fé em amor concreto, especialmente para aqueles que não viveram a experiência do amor, o amor familiar, por exemplo. Estamos dispostos a testemunhar o amor de Deus, o amor aos irmãos, em um mundo vazio de sentido como o nosso? A palavra de Jesus é uma semente que, quando semeada em nossos corações, dá frutos abundantes. Que o Senhor te abençoe, te ilumina, te proteja e te guarde. Em nome do Pai, do Filho e do Espírito Santo. Amém.
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0: Olá, bom dia para você que acompanha nosso programa Dia a Dia nesta deliciosa manhã. Hoje é segundona, hein? 4 de maio de 2026, tudo de bom para você. Estamos ao vivo e ouvindo Ovelha Negra, Rita Lee.
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0: Que bom saber que você está aí acompanhando o nosso programa Dia a Dia nessa deliciosa manhã de segundona. Depois de um feriadão prolongado, né? 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
2: Dia 4 de maio, segunda-feira. O Evangelho de hoje é de João capítulo 14, 21 a 26, os versículos. Naquele tempo, disse Jesus a seus discípulos: quem acolheu os meus mandamentos, ou quem acolhe os meus mandamentos e os observa, este me ama. Ora, quem me ama será amado por meu Pai, e eu o amarei e me manifestarei a ele. Judas, não Iscariotes, disse-lhe: Senhor, como se explica que te manifestarás a nós e não ao mundo? E Jesus respondeu-lhe: se alguém me ama, guardará a minha palavra, e o meu Pai o amará, e nós viremos a ele e faremos nele a nossa morada. Quem não me ama não guarda a minha palavra, e a palavra que escutais não é minha, mas do Pai que me enviou. Isto é o que vos disse enquanto estava convosco. Mas o Defensor, o Espírito Santo, que o Pai enviará em meu nome, ele vos ensinará tudo, vos ensinará todas as coisas e vos recordará tudo o que eu vos tenho dito. Palavra da salvação. Glória a vós, Senhor.
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2: Para muitas pessoas, sentir-se amado é fundamental. Aliás, receber um abraço, sobretudo do pai, da mãe, é muito importante. É vida, é saúde espiritual.

0: espiritual, física, emocional, para esta pessoa que recebe o abraço. E no Evangelho, Jesus nos ensina que o verdadeiro amor vai além de um simples sentimento. Deus fala conosco com um amor refletido em decisões e ações concretas, não apenas em emoções passageiras. Às vezes, nós confundimos profundidade espiritual com emoções. É um amor comprometido que Jesus oferece, um amor que é vivido no dia a dia, superando nossos gostos ou desejos pessoais. O próprio Jesus dizia: eu não vim para fazer a minha vontade, os meus gostos, mas a vontade do meu Pai que me enviou. O amor de Jesus, que é o amor do Pai, é incondicional e nos chama a vivê-lo ativamente, acolhendo os outros sem impor condições. O Espírito Santo, nosso guia, nos ajuda a superar as ideias equivocadas ou imaturas que possamos ter sobre o amor e nos impulsiona a viver o autêntico amor, transformando nossos relacionamentos, nosso modo de viver com as pessoas. E a propósito, como podemos mostrar este amor comprometido em nossas ações diárias? É bem verdade que é um desafio traduzir nossa fé em amor concreto, especialmente para aqueles que não viveram a experiência do amor, o amor familiar, por exemplo. Estamos dispostos a testemunhar o amor de Deus, o amor aos irmãos, em um mundo vazio de sentido como o nosso? A palavra de Jesus é uma semente que, quando semeada em nossos corações, dá frutos abundantes. Que o Senhor te abençoe, te ilumina, te proteja e te guarde. Em nome do Pai, do Filho e do Espírito Santo. Amém.
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Sou Marcelo Rezende. Vamos juntos até às 16 horas no Super Tarde. E o nosso programa começa hoje com Dani Carlos, Doce Sal.

0: curtimos NSYNC, I Want You Back. Daqui a pouquinho a gente volta.
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2: É muito bom saber que você está aí curtindo a nossa programação. Agora tem Ira, Vitrine Viva. Boa tarde.

0: Que sonzeira, hein? Crummel, Sex Socialite. Daqui a pouquinho a gente volta.
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2: Muito mais músicas para você. Agora tem esse clássico aqui de Oingo Boingo. Stay para você curtir. Boa tarde.

0: Olha aí que som, hein? Maria Rita e o Rapa, Rodo Cotidiano. Boa tarde.
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0: 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Sou Marcelo Rezende, vamos juntos até às 16 horas no Super Tarde. E abrindo a segunda hora do nosso programa, tem Cazuza, faz parte do meu show.

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0: curtimos esse musicão, hein? Zé Ramalho, Chão de Giz. Tudo de bom pra você.
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2: Já estamos de volta, agora tem um tempo.

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1: 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Obrigado pela sua audiência, pela sua companhia. Agora tem Guilherme Arantes, Cheia de Charme. Tudo

0: É o som de Gabriel Pensador e participação de Jorge Benjor, Solitário Surfista. Boa tarde.
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0: 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E agora tem clássico no seu rádio. Yes, Honor Love, a Lonely Heart.

0: Tivemos o som de O Rapa, O Salto. Daqui a pouquinho tem mais.
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1: Olá, boa tarde para você. 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Sou Marcelo Rezende, vamos juntos até às 16 horas no Super Tarde. Super Tarde é muito mais músicas no seu rádio. Agora tem Shania Twain, Man I Feel Like a Woman. Boa tarde pra você.
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1: É o som de Cássia Eller. Nasci para chorar. E daqui a pouco tem mais, hein? Continue com a gente.
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1: 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E agora tem esse sonsaço aqui pra você curtir, hein? O surto, a cera.

0: aí, que som, hein? Phil Collins, You Can't Hurry Love. Boa tarde pra você e daqui a pouco tem mais.
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0: Uma ótima tarde para você, obrigado pela sua audiência. Agora tem Ana Vitória, Relicário.

0: Tínhamos Nila Branco de versão. Já já voltamos.
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2: Muito mais músicas para você aqui pela 105.7. Tudo de bom. Egotrip, Kamikaze.

0: Fechando mais uma hora ao som de Majoristiano, Jeito Zen. Daqui a pouquinho voltamos. Boa tarde.
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0: Olá, boa tarde para você. 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Sou Marcelo Rezende, vamos juntos até às 16 horas no Super Tarde. E abrindo a nossa última hora tem Renato Russo e Zélia Duncan. Cathedral Song.

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1: É o som de Lohama, Vai na Moral. E vamos sempre na moral por aqui, né? Sempre com boa música no seu rádio.
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1: Agora tem clássico do rock, hein? Nirvana, Come As You Are.

0: Olha aí, Sonzeira, Billy Idol, Dancing White Myself. Já já voltamos.
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0: É o som do Titãs Comida. Muito boa tarde para você, obrigado pela sua audiência.
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0: E chegou às últimas do nosso programa. Zé Cabaleiro, Disritmia.

0: Finalzinho do nosso programa ao som de Tijuana, um novo dia. Na sequência agora você fica com um flashback. Boa tarde pra você.
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6: Dia 4 de maio, segunda-feira. O evangelho de hoje é de João, capítulo 14, 21 a 26, os versículos. Naquele tempo, disse Jesus a seus discípulos: quem acolheu os meus mandamentos, ou quem acolhe os meus mandamentos e os observa, este me ama. Ora, quem me ama será amado por meu Pai, e eu o amarei e me manifestarei a ele. Judas, não Iscariotes, disse-lhe: Senhor, como se explica que te manifestarás a nós e não ao mundo? E Jesus respondeu-lhe: se alguém me ama, guardará a minha palavra, e o meu Pai o amará, e nós viremos a ele e faremos nele a nossa morada. Quem não me ama não guarda a minha palavra, e a palavra que escutais não é minha, mas do Pai que me enviou. Isto é o que vos disse enquanto estava convosco. Mas o Defensor, o Espírito Santo, que o Pai enviará em meu nome, ele vos ensinará tudo, vos ensinará todas as coisas e vos recordará tudo o que eu vos tenho dito. Palavra da salvação. Glória a vós, Senhor.
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6: Para muitas pessoas, sentir-se amado é fundamental. Aliás, receber um abraço, sobretudo do pai, da mãe, é muito importante. É vida, é saúde espiritual, física, emocional para esta pessoa que recebe o abraço. E no Evangelho, Jesus nos ensina que o verdadeiro amor vai além de um simples sentimento. Deus fala conosco com um amor refletido em decisões e ações concretas, não apenas em emoções passageiras. Às vezes, nós confundimos profundidade espiritual com emoções. É um amor comprometido que Jesus oferece, um amor que é vivido no dia a dia, superando nossos gostos ou desejos pessoais. O próprio Jesus dizia: eu não vim para fazer a minha vontade, os meus gostos, mas a vontade do meu Pai que me enviou. O amor de Jesus, que é o amor do Pai, é incondicional e nos chama a vivê-lo ativamente, acolhendo os outros sem impor condições. O Espírito Santo, nosso guia, nos ajuda a superar as ideias equivocadas ou imaturas que possamos ter sobre o amor e nos impulsiona a viver o autêntico amor, transformando nossos relacionamentos, nosso modo de viver com as pessoas. E a propósito, como podemos mostrar este amor comprometido em nossas ações diárias? É bem verdade que é um desafio traduzir nossa fé em amor concreto, especialmente para aqueles que não viveram a experiência do amor, o amor familiar, por exemplo. Estamos dispostos a testemunhar o amor de Deus, o amor aos irmãos, em um mundo vazio de sentido como o nosso? A palavra de Jesus é uma semente que, quando semeada em nossos corações, dá frutos abundantes. Que o Senhor te abençoe, te ilumina, te proteja e te guarde. Em nome do Pai, do Filho e do Espírito Santo. Amém.
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0: Palavra de Deus a todos os corações.
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1: Cinco minutos de

Maria amou a todos sem exceção, e a todos desejou o bem, e o maior bem que se pode desejar, o amor de Deus. Porque comparado com o amor de Deus, tudo o mais se torna insignificante, por mais valioso que se queira supô-lo. E assim por todos orou, por todos sofreu, por todos entregou o seu Filho, para que a todos salvasse e redimisse. Essa universalidade do amor de Maria é reflexo fiel do que deve ser o nosso amor cristão. O verdadeiro amor não é invejoso, não busca as próprias coisas, mas procura o bem dos outros. O verdadeiro amor cristão deve ser definido como a entrega de si aos demais. Como Maria se entregou a si mesma e àquele a quem ela queria tanto, seu filho Jesus.

0: Ave cheia de graça, o Senhor é contigo.
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0: 18:34.
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2: Em Brasília, 19 horas.
3: 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As notícias do governo federal que movimentaram o país no dia de hoje.
4: Boa noite.
2: Uma boa noite para você que nos acompanha em todo o país.
4: Segunda-feira, 4 de maio de 2026.
2: E vamos ao destaque do dia, novo desenrola.
4: Brasileiros podem renegociar dívidas com descontos que chegam até 90%.
2: O programa é destinado a famílias, estudantes, aposentados, micro e pequenas empresas e produtores rurais.
4: Parte do FGTS poderá ser usada para quitar o débito.
2: O presidente Lula afirma que o objetivo é tirar a população do endividamento.
5: Nós estamos tentando encontrar uma fórmula de tirar a corda do pescoço dessa gente, para ele voltar a respirar normal, para ele poder voltar a sonhar, ter o seu nome limpo na prata.
4: E como o novo desenrola vai beneficiar as famílias com renda comprometida pelas dívidas?
2: É o tema da nossa entrevista com Regis Dudena, secretário de Reformas Econômicas do Ministério da Fazenda.
6: Esse é o principal recado, né? Pegar a população que está com dívidas caras e que está com alto comprometimento de renda, a gente diminui a dívida e diminui a parcela que ela tem que pagar todo mês.
4: Você vai ouvir também mais inclusão digital.
2: Leilão promovido pelo governo do Brasil vai permitir a ampliação da conectividade em rodovias federais, áreas rurais e remotas.
4: Um investimento privado de cerca de 2 bilhões de reais. Graziele Bezerra. A proposta é dar maior cobertura móvel a regiões que ainda enfrentam dificuldades de sinal.
2: Hoje, na apresentação da Voz do Brasil, Mariana Jungmann e Nazi Brum.
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2: Dívidas com juros altos que podem começar baixas, mas em alguns meses viram uma bola de neve.
4: Para ajudar pessoas que estão endividadas, principalmente com créditos que possuem juros muito altos, o governo do Brasil lançou hoje o novo Desenrola Brasil.
7: Para aliviar o orçamento das famílias e ajudar quem está inadimplente, o governo do Brasil lançou uma nova rodada do programa de renegociação de dívidas, o novo Desenrola Brasil. A medida vai beneficiar pessoas como o gerente de tecnologia Alex Araújo, que está com dívidas há mais de 3 meses.
8: Quando você está com dívida, né, registrada, que você não consegue crédito no mercado, então fica complicado, mas quando você é pai de família, né, como eu, então isso interfere bastante.
7: A medida provisória assinada pelo presidente Lula nessa segunda-feira, já está em vigor e segue para análise do Congresso Nacional. O foco principal nessa primeira rodada são trabalhadores com renda de até 5 salários mínimos, ou seja, R$ 8.105. A ideia é ajudar as famílias a se reorganizarem financeiramente, como destacou Lula.
5: Nós estamos tentando encontrar uma fórmula de tirar a corda do pescoço dessa gente, para ele voltar a respirar normal, para ele poder voltar a sonhar, ter o seu nome limpo na prata.
7: Pelo Desenrola Famílias, poderão ser renegociadas dívidas contraídas até 31 de janeiro deste ano e que estejam em atraso entre 90 dias e 2 anos. Entram na lista débitos de cartão de crédito, cheque especial e crédito pessoal. Os juros poderão chegar no máximo a 1,99% ao mês. E os descontos podem variar entre 30% e 90%, dependendo do tipo e do tempo de dívida. O ministro da Fazenda, Dário Durigan, explica que quem não quitar as dívidas vai poder parcelar com juros baixos de forma a aliviar o orçamento das pessoas.
9: E é uma dívida que vai incidir juros, não de 15%, como é a do cartão de crédito, mas vai incidir um juros de 1,99% ao mês. E é uma dívida que pode ser parcelada em até 4 anos.
7: O programa também alcança estudantes com dívidas no FIES. O governo vai oferecer abatimento total dos juros e multas, além de 12% de desconto para quem pagar à vista ou parcelamentos em até 150 vezes. Beneficiários do CadÚnico com atraso superior a 360 dias poderão ter descontos maiores e até liquidação total do saldo devedor. A expectativa é beneficiar mais de 1 milhão de estudantes. Microempreendedores, pequenas empresas e agricultores familiares também terão acesso a crédito mais barato e condições facilitadas de renegociação. A jornalista Laís Cristina Araújo participou da primeira edição do Desenrola Brasil e afirma que o programa fez diferença.
10: Sim, foi um passo importante para renegociar parte das dívidas com condições mais viáveis, com menos juros, e o que me ajudou também a retomar algum controle sobre minha vida financeira.
7: Uma das novidades é o uso do FGTS. O trabalhador poderá usar até 20% do saldo para quitar parte da dívida. Quem aderir ao programa também não poderá participar de jogos de apostas online, conhecidas como bets. A ideia, segundo o presidente Lula, é evitar novos ciclos de endividamento.
5: Nós vamos criar as condições para vocês diminuir o endividamento de vocês, para vocês pagarem dívida que vocês já estão devendo há muito tempo que não podem pagar, para que vocês se libertem um pouco da dívida do cartão de crédito e do cheque especial. Agora, vocês não podem continuar jogando em bet. Por isso é que nós estamos proibindo durante um ano das pessoas gastarem pouco do seu recurso fazendo jogo.
7: Para aderir ao novo Desenrola Brasil, o trabalhador deve procurar os canais oficiais dos bancos onde possui a dívida. Reportagem Pablo Mundim.
2: E como nós ouvimos na reportagem, o novo Desenrola tem foco na recuperação financeira de famílias, estudantes, pequenos empreendedores e agricultores familiares.
4: O programa também prevê que as instituições financeiras limpem o nome de pessoas com dívidas de até R$100.
2: E para entender melhor sobre a nova versão do Desenrola e como participar, a gente conversou mais cedo com Regis Dudena, secretário de Reformas Econômicas do Ministério da Fazenda. Acompanhe.
4: Olá, secretário, vamos falar então sobre esse Desenrola voltado às famílias. Podem participar quem está com dívidas atrasadas entre 90 dias e até 2 anos, né? Qual é a expectativa do governo em relação ao número de pessoas que podem participar do programa? E se a dívida for maior que esses 2 anos, como é que fica? A pessoa pode participar de outra forma?
11: Obrigado, agradeço pelas perguntas. Aqui nós estamos falando do Desenrola Família, que é o programa que você narrou, que tem essas características, de um público estimado em até 20 milhões de pessoas. Acho que é importante a gente saber que, junto com o Desenrola Família, que é especificamente esse que trata de dívidas de 90 dias até 2 anos, nós ainda temos outras medidas de melhoria que aí pode ter um público ampliado. Mas focando no tema Desenrola Famílias, pessoas físicas com dívidas, nós estamos com até 20 milhões de pessoas que podem ser atingidas. A ideia aqui é focar, sobretudo, nessas dívidas que tenham até 2 anos, porque são dívidas que impedem as pessoas a participar da sua vida financeira, são dívidas normalmente caras, que serão substituídas por dívidas baratas. Por isso que nós estamos focando, otimizando esses recursos públicos nesse público específico. É importante lembrar que o Desenrola 1.0, o primeiro, ele abarcou dívidas mais antigas, dívidas anteriores mais antigas. Agora o foco, então, são essas mais recentes.
2: Secretário, o senhor pode explicar para a gente como vai funcionar no caso das dívidas de até R$100? O programa tem um eixo voltado para esses casos, não é isso?
11: Exatamente. Aqui, mais do que diretamente para as pessoas, esse é um comando para as instituições financeiras, para os credores. Ou seja, uma instituição financeira ou uma financeira que queira participar do programa vai ter que desnegativar dívidas até R$100 na origem. Ou seja, todas aquelas dívidas que no início eram de até R$100, que levaram a uma negativação, a instituição vai ter que desnegativar, ou seja, vai ter que tirar qualquer restrição de crédito desse devedor para que a própria instituição possa participar. Então, esse é um comando para o banco, para a financeira, tirar essa negativação se estivermos falando de dívidas pequenas ou dívidas com limite original até R$100.
4: Secretário, a gente ouviu algumas dúvidas da população em relação ao programa. Um deles é o Alex Araújo, que a gente ouviu na reportagem agora há pouco. Vamos ouvir a pergunta dele.
8: A pergunta é sobre questão de parcelas, né? Que quando a gente vai verificar a dívida, quando é muito alta, então parcela é o mais complicado, porque não adianta você, vou dar um incentivo para você pagar a sua dívida, mas a quantidade de parcela acaba tendo um valor mensal alto, então não adianta muita coisa.
2: Secretária, a gente tem também a pergunta do auxiliar de cartório, Sávio Araújo. Vamos ouvir.
12: Então, eu queria saber como é que vai funcionar essa redução dos juros, né? Se vai reduzir o valor da dívida...
13: Bom, secretário, eles perguntam aí sobre parcelas, sobre juros. Como é que vão funcionar esses dois critérios dentro do programa?
11: O que eu acho importante a gente lembrar aqui é que, para começar, ao entrar no desenrola, essas dívidas, então, vencidas há 91 dias até 2 anos, ele vai ter um desconto. Então, de saída, o valor principal da dívida já cai no mínimo 30%, podendo chegar até 90% de desconto. A diferença dessa dívida, que já vai ser bem menor, ela vai poder ser parcelada em até 48 meses, ou seja, até 4 anos para pagar essa dívida menor nova.

0: parcelado em até 4 anos, com taxa de juros de 1,99, uma taxa de juros bem abaixo. Com isso, a pessoa vai conseguir ter um comprometimento da renda muito menor. Então, vamos pensar aqui, se ela tiver uma dívida, por exemplo, de 10 mil reais e estava pagando aqui 15% ao mês, só de juros ela pagaria R$ 1.500 por mês de juros. Se ela vier a ter um desconto no máximo aqui de 90%, a dívida vai cair para R$ 1.000 e os juros incidentes aqui vai para R$ 199 por mês. Então, assim, aqui a gente está diminuindo muito aquilo que a pessoa vai ter que pagar por mês, com a ideia de reduzir esse comprometimento da renda da pessoa que entrar no desenrola, no novo desenrola.
1: Importante só a gente reforçar aqui, né, secretário, é a ideia de trocar mesmo a dívida mais cara, que são aquelas dívidas mais fáceis de serem feitas também, cartão de crédito, cheque especial, financeiras, por dívidas mais baratas, né?
0: Exatamente, esse é o principal recado, né? Pegar a população que está com dívidas caras e que está com alto comprometimento de renda, a gente diminui a dívida e diminui a taxa, diminui a parcela que ela tem que pagar todo mês.
2: Secretário, o desenrola traz também mudanças no consignado do INSS e dos servidores públicos federais dentro do programa aí para ajudar aposentados, pensionistas e servidores públicos que precisam de crédito. Como é que isso vai funcionar?
0: Aqui o que é importante a gente notar é que foi criado dentro desses consignados que são categorias de crédito mais baratas, mas dentro do consignado foi criada uma possibilidade de uso de um cartão consignado, de um cartão de benefícios, e a parcela consignável, ou seja, aquele percentual da renda, seja do aposentado pensionista, seja do servidor público, ficava travada para usar no cartão. Só que quando ele usa no cartão, normalmente as taxas são piores. Então, o que nós estamos fazendo? Tirando essa trava para que ele possa usar no consignado normal, estamos reduzindo o percentual que ele pode consignar do seu salário, visando trazer essa parcela mensal para um comprometimento menor da renda, e estamos diminuindo progressivamente no tempo, nos próximos 10 anos, o percentual global do consignado. Então, qual que é a ideia? Tanto em um quanto em outro. Tirar a possibilidade de cravar esse cartão, que normalmente é mais caro. Nós estamos diminuindo de saída de 45% para 40% e progredindo no tempo para que esse consignado lá na frente chegue a 30% do seu valor de renda mensal. Esse conjunto de medidas faz com que imediatamente ele migre de um crédito mais caro e mais problemático para um crédito mais saudável, e que com o tempo ele vá diminuindo o comprometimento mensal da sua renda.
1: Bom, secretário, para a gente encerrar rapidamente, como é que as pessoas podem conhecer mais sobre o desenrola, como é que elas participam do programa de renegociação de dívidas?
0: Aqui o que eu acho primordial é as pessoas entenderem que o principal canal inicial é elas irem à instituição que lhes deu crédito. Ou seja, se você deve para um banco, procure o seu banco, porque é no banco que você vai iniciar a sua relação de desenrolar essa sua dívida. O que eu ainda acho importante aqui? As pessoas se atentarem para as condições que lhes estão sendo ofertadas, elas têm que tomar cuidado, porque é possível, infelizmente, que haja tentativas de fraude, ou seja, terceiros que vão se utilizar desse momento para tentar fraudar. Então é importante as pessoas ficarem atentas para isso. Além disso, quando você for à sua instituição financeira, anote exatamente quais são as condições dessa dívida para garantir que as condições que estão sendo dadas pelo programa do governo federal atinja você. E se tiver dúvidas, acione os órgãos de defesa do consumidor para que eles possam também te orientar se os seus direitos como consumidor estão sendo preservados. Então, canal principal, a própria instituição financeira, e a partir de amanhã deve estar disponível o site do novo Desenrola, onde também essas informações estarão disponíveis.
2: Tá certo, então nós conversamos com Régis Dudena, secretário de Reformas Econômicas do Ministério da Fazenda. Secretário, obrigado pela participação aqui na Voz do Brasil.
0: Eu que agradeço, uma boa noite a todas e todos.

0: O governo do Brasil ampliou as penas para crimes como furto, roubo, estelionato e receptação.
1: No caso de furto, a punição passa a ser de 1 a 6 anos, superando o limite anterior de 4 anos. Já o furto de celular agora prevê reclusão de 4 a 10 anos.
0: Crimes cometidos por meios eletrônicos também tiveram aumento de pena, podendo chegar a até 10 anos de prisão.
1: Segundo o governo, o objetivo é reforçar o combate ao crime e proteger a população.
0: O Brasil avança para levar internet a todo o país.
1: Um leilão realizado pela Agência Nacional de Telecomunicações vai garantir a conectividade em mais de 864 localidades, com foco em áreas rurais e remotas.
0: As empresas vencedoras se comprometeram a fazer investimentos de 2 bilhões de reais.
2: Quatro empresas venceram o leilão da faixa de 700 MHz, que vai beneficiar com mais conectividade e infraestrutura, áreas rurais e remotas, além de rodovias federais em 16 estados brasileiros. A proposta é dar maior cobertura móvel a regiões que ainda enfrentam dificuldades de sinal. As ondas de 700 MHz têm mais facilidade para atravessar obstáculos físicos, como paredes, vidros e concreto, com menos perda de energia. Isso garante, por exemplo, que o sinal de celular chegue com qualidade ao interior de prédios, subsolos e elevadores. Mas o principal objetivo desse leilão é acabar com as chamadas zonas de silêncio, trechos de rodovias sem sinal de telecomunicação que ainda persistem no Brasil. O secretário de Telecomunicações do Ministério das Comunicações, Hermano Tércios, explica quais áreas terão prioridade para receber essa tecnologia.
3: Definimos que as localidades maiores são a prioridade, acima de 600 habitantes, rodovias federais, rodovias com mais fluxo de pessoas, como a BR-101, BR-116, 242 e assim por diante, e aí depois dessas rodovias descer para uma terceira prioridade, as localidades abaixo de 600 habitantes.
2: O modelo de leilão adotado exige que as empresas vencedoras firmem compromissos diretos de investimento em infraestrutura e modernização das redes, o que, na opinião do ministro das Comunicações, Frederico de Siqueira Filho, vai levar serviço de qualidade para a população.
4: Mais infraestrutura, mais competitividade, mais capilaridade, para que também a gente consiga fazer com que as operadoras, os prestadores de serviço possam levar infraestrutura para as áreas mais remotas do Brasil.
2: O valor total dos lances somou 23 milhões de reais. A expectativa é de cerca de 2 bilhões de reais em investimentos. Reportagem Graziele Bezerra.
1: Pernambuco e Paraíba tentam se restabelecer depois que fortes chuvas atingiram os locais desde a última sexta-feira.
0: Ao todo, mais de 30 municípios decretaram situação de emergência nos dois estados.
1: O governo do Brasil já enviou quase 1,5 milhão de reais para apoio das cidades atingidas.
5: Na manhã desta segunda-feira, 4 de maio, o ministro da Integração e do Desenvolvimento Regional, Valdez Góes, desembarcou no Nordeste para agilizar as ações de socorro e assistência humanitária nos estados da Paraíba e Pernambuco. Na Paraíba, o ministro ressaltou a parceria do governo federal com os estados para agilizar as ações de resposta em casos de desastres.
6: A prefeitura tem que decretar a situação de emergência, passar informação ao governo do estado e ao governo federal. Se é ajuda humanitária, passa através do cartão. Se é uma obra, empenhar em nome da prefeitura.
5: Valdez enviou equipes da Defesa Civil Nacional para os dois estados. A mobilização dos técnicos tem como objetivo dar apoio total aos municípios e ajudar nas solicitações de reconhecimento de situação de emergência e elaboração dos planos de trabalho para solicitação de recursos federais. Reportagem Manuela Rolim.
0: E estão abertas até 15 de maio as inscrições da campanha de mobilização para a prevenção do risco de desastres.
1: A iniciativa faz parte da 9ª campanha nacional Aprender para Prevenir Cidades Sem Risco.
0: Serão selecionadas 40 ações que vão receber certificados de reconhecimento, além de kits de materiais pedagógicos e jogos educativos.
1: Para a Sâmia Sulaimani, coordenadora de articulação e parcerias da Secretaria Nacional de Periferias, a ideia é envolver toda a sociedade.
7: A gente também quer envolver associações de bairro, iniciativas populares, igrejas, para que de fato a prevenção aconteça antes, né? Para que os desastres não aconteçam, mas que a gente possa gerenciar os riscos dos locais.
0: Podem se inscrever escolas de educação básica, instituições de ensino superior, órgãos públicos e organizações da sociedade civil por meio do site gov.br/cmadem.
1: Um prêmio para dar voz aos povos da periferia por meio da arte e da cultura.
0: As armas são a poesia cantada ou falada, escrita ou de improviso e mostras culturais.
1: É o Prêmio Nacional Vozes Periféricas, lançado hoje pelo Governo do Brasil.
8: De rimas no Jardim do Palácio do Itamaraty, em Brasília, é só uma pequena mostra da força do movimento do

0: vidas.
1: Essa forma de expressão cultural utilizando versos rimados, sejam eles acompanhados de ritmo ou apenas falados, vem se espalhando pelo país, principalmente nas periferias. Para valorizar e estimular iniciativas como essa, foi lançado nesta segunda-feira no Itamaraty o Prêmio Nacional Vozes Periféricas. Para o ministro da Secretaria-Geral da Presidência da República, Guilherme Boulos, esse prêmio é um reconhecimento.
0: A gente está trazendo aqui para dentro do Itamaraty os embaixadores da periferia, os embaixadores da quebrada. Mais que um prêmio, é um reconhecimento. Dizendo que isso não pode ser criminalizado. O Estado tem que aparecer lá com o braço do estímulo, premiando, valorizando, fortalecendo e dando melhores condições para que vocês façam o que vocês já sabem fazer melhor que ninguém.
1: Pode se inscrever no edital qualquer coletivo cultural que tenha realizado de forma regular no ano passado iniciativas como Batalhas de Rima e Saraus. No total, 100 coletivos serão premiados com R$30 mil cada. A ministra da Igualdade Racial, Raquel Barros, defendeu que é uma forma de incentivar a arte e valorizar a força da juventude.
2: Quando a juventude se mobiliza no seu território, ela muda o espaço, ela transforma o lugar, ela modifica a geografia, ela faz com que muita gente se agregue, construa política, muda a realidade.
1: Exemplos de vidas transformadas pela arte não faltam. Samai Fernandes, vulgo colombiana, artista independente, mestre de cerimônia e compositora, conta que foi o hip hop que a salvou.
3: Eu venho da rua. Eu sou mãe solo do Davi e da Maria e hoje eu sustento a minha família com a minha arte. E é por isso que quando eu falo da cultura de rua, eu não falo só de expressão, eu falo de transformação real de vida. Foi no microfone aberto, numa roda de rima, que eu entendi que a minha voz tinha valor. Hoje o clima tá bacana, pra quem não me conhece, satisfa que o meu vulgo é colombiana. Eu vim direto de BH e a favela do Indião, eu já vim pra representar.
1: Para se inscrever, basta acessar www.gov.br/vozesperiféricas até 18 de maio. Reportagem Gabriela Noronha.
4: A Agência Nacional de Vigilância Sanitária autorizou hoje a fabricação local da vacina contra a chikungunya.
5: Isso significa que o imunizante estará liberado para uso no país e poderá ser incorporado ao Sistema Único de Saúde.
4: A vacina brasileira foi desenvolvida pelo Instituto Butantan em parceria com a farmacêutica, com uma farmacêutica franco-austríaca.
5: A chikungunya é transmitida pela picada de fêmeas infectadas do mosquito Aedes aegypti, o mesmo que transmite a dengue.
4: E essas foram as notícias do Governo do Brasil.
5: Uma realização da Secretaria de Comunicação Social da Presidência da República.
4: Com produção da empresa Brasil de Comunicação.
5: Fique agora com as notícias do Poder Judiciário e do Congresso Nacional. Uma boa noite.
4: Uma boa noite. Até amanhã.
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8: Ministros do STF abrem audiência pública sobre a atuação da CVM.
9: TSE lança mascote em comemoração aos 30 anos da urna eletrônica.
8: A proteção aos direitos trabalhistas foi tema de seminário internacional.
9: Boa noite, eu sou Marcela Luiza.
8: Eu sou Walter Lima.
9: O Supremo Tribunal Federal realizou nesta segunda-feira uma audiência pública convocada pelo ministro Flávio Dino para discutir a arrecadação de impostos, a capacidade fiscalizatória e a eficiência da Comissão de Valores Mobiliários, CVM.
8: A abertura foi conduzida por Dino, relator do processo que trata da matéria, pelo presidente do STF, Edson Fachin, e pelo ministro Gilmar Mendes, decano da corte, Marcelo Della Libera.
10: Entre outros pontos, os ministros destacaram a relevância do tema, que é objeto da ação direta de inconstitucionalidade 779. O ministro Flávio Dino explicou que a discussão vai além do aspecto tributário e alcança a estrutura do mercado de capitais. O presidente do STF, ministro Edson Fachin, ressaltou a relevância constitucional do debate e a função das autoridades públicas na formação aplicação das decisões da corte. O ministro Gilmar Mendes destacou que o ponto central da discussão é o reforço efetivo da capacidade fiscalizatória da CVM do Banco Central, eliminando vacinas regulatórias que propiciam a utilização de instrumentos financeiros como fundos de investimento para cometimento de malfeitos.
9: Tribunal Superior Eleitoral lança mascote Pirilim em comemoração aos 30 anos da urna eletrônica.
8: Evento foi na sede do TSE, em Brasília. Fábio Ruas.
11: A abertura foi com a presidente do TSE, ministra Carmen Lúcia. Ela afirmou que a urna Pirilim vai viajar por todo o Brasil e ainda convidou os jovens a defenderem o sistema de votação. Vários estudantes da rede de ensino pública do Distrito Federal acompanharam o evento, que ainda teve a desmontagem de uma urna eletrônica para mostrar o funcionamento do aparelho.
9: A proteção aos direitos trabalhistas foi tema do Seminário Internacional Constitucionalismo Social e Direito Internacional do Trabalho.
8: O evento reuniu instituições do judiciário e especialistas em direitos humanos. Anderson Conrado.
12: Ao longo do dia, especialistas discutiram como aproximar as decisões nacionais dos parâmetros internacionais. Uma proposta de fortalecer o diálogo entre a justiça brasileira e o sistema interamericano de direitos humanos. O encerramento contou com a participação de ministros do TST que debateram as diretrizes da Organização Internacional do Trabalho para a promoção do trabalho decente. O evento teve transmissão ao vivo pela internet.
9: O presidente do STF e do CNJ, ministro Edson Fachin, participou da abertura do Seminário Internacional Constitucionalismo Social e Direito Internacional do Trabalho, que aconteceu hoje no Supremo.
8: No discurso, Fachin defendeu os direitos sociais e a proteção ao trabalho.
9: O ministro também lembrou que o encontro reafirma valores constitucionais de uma sociedade justa, livre e solidária.
8: O presidente do Supremo destacou ainda que o conceito de trabalho decente, previsto no Objetivo de Desenvolvimento Sustentável número 8 da Agenda 2030 da ONU, representa um compromisso jurídico reforçado pelo Estado brasileiro.
9: A tese fixada pelo Supremo Tribunal Federal sobre a descriminalização da posse de maconha para uso pessoal não impede que a conduta seja considerada falta grave no âmbito da execução penal.
8: Essa conclusão é do STJ. Fátima Uchoa.
13: Um preso em Minas Gerais foi flagrado com 32 gramas de maconha. O juízo da execução penal afastou o reconhecimento da falta grave e a reclassificou como falta média, o que foi mantido pelo Tribunal Estadual. O Ministério Público recorreu ao STJ defendendo o reconhecimento como falta grave e a quinta turma confirmou o entendimento da ministra relatora Maria Marluce Caldas, avaliando que a caracterização da posse de drogas no interior de presídio como falta disciplinar grave decorre do regime mais rigoroso da execução penal, que impõe ao preso regras específicas de disciplina no ambiente carcerário, diferentes das aplicáveis fora da unidade prisional.
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9: Uma boa noite.
8: E até amanhã.
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15: Eu sou Paula Groba.
16: E eu sou Ricardo Nakaoka.
15: E estes são os destaques de hoje do Jornal do Senado, que começa agora.
16: O plenário vota prevenção a desastres e criação de universidade indígena.
15: Lei que regulamenta a profissão de multimídia é criticada como retrocesso durante audiência no Senado.
16: Redução da jornada de trabalho divide opiniões no Congresso.

0: Boa noite.
1: Boa noite.
0: A redução da jornada de trabalho é tema de diferentes propostas no Congresso Nacional. Uma delas é o projeto de lei apresentado pelo governo federal, que propõe redução de 44 para 40 horas semanais.
1: Mas no Senado, o tema ainda divide opiniões. As informações com o repórter Patrícia Oliveira.
2: A proposta do governo enviada em abril tem pedido de urgência para ser votada em até 45 dias. O texto reduz a jornada de 44 para 40 horas e permite que os detalhes sejam definidos por negociação coletiva. Já no Senado, uma PEC do senador Paulo Paim, do PT do Rio Grande do Sul, está pronta para votação e também prevê a redução para 40 horas, mas de forma gradual em 4 anos. O tema divide opiniões. O senador Cleitinho, do Republicanos de Minas Gerais, afirma que a medida não prejudica a economia.
3: Problema do país, gente, nunca vai ser o empresário, o trabalhador. Coloque isso na cabeça de vocês. O trabalhador, o empresário, ele é fonte de riqueza.
2: Já o vice-líder da oposição, senador Marcos Rogério, do PL de Rondônia, alerta que a mudança precisa vir acompanhada de compensações para os empregadores.
4: O que não pode é você simplesmente reduzir a jornada e jogar essa conta para o empresário pagar. Isso vai aumentar o custo da produção, isso do serviço.
2: Na Câmara, os deputados também discutem proposta de emenda à Constituição que prevê jornada ainda menor, de até 36 horas semanais, com 4 dias de trabalho.
0: Em meio às discussões no Congresso sobre propostas que prevêem a redução da jornada de trabalho, incluindo a iniciativa do governo federal que diminui de 44 para 40 horas semanais, o Senado realizou nesta segunda-feira uma sessão especial em homenagem ao Dia do Trabalhador, celebrado em 1º de maio. O debate sobre a redução da jornada ganhou destaque, com foco no fim da escala 6x1 e na fixação de 40 horas semanais sem redução salarial.
1: O senador Paulo Paim, do PT do Rio Grande do Sul, lembrou de diversas iniciativas e mencionou o projeto encaminhado pelo Executivo ao Congresso Nacional, com pedido de urgência para votação. Segundo ele, é fundamental unir esforços para garantir melhores condições de vida aos trabalhadores e valorizar a força de trabalho no país.
5: O mais importante não é a autoria, é a aprovação, é fazer justiça. Dar fim à escala 6x1 é reconhecer o valor de mais de 100 milhões de brasileiros, trabalhadores e trabalhadoras que sustentam esse país com a sua mão de obra. Reduzir a jornada de trabalho, antes de tudo, ela é uma política humanitária.
0: Já o Conselho de Comunicação Social se reuniu hoje para debater pontos da lei que regulamentou a profissão de multimídia.
1: Representantes de entidades de trabalhadores alertaram para o risco de precarização no jornalismo. Já um representante do setor de televisão destacou que a proposta foi aprovada de forma democrática pelo Congresso Nacional. As informações com o repórter Bruno Lourenço.
6: O representante da categoria de jornalistas no Conselho, Paulo Zoc, criticou a precarização da profissão e foi direto. Defendeu a revogação da lei.
7: O jornalista já é, por natureza, um profissional multimídia. O que está em curso neste caso é uma tentativa de precarização do nosso trabalho, o que não aceitaremos.
6: Já o representante das empresas de televisão, Samir Nobre, ressaltou que a lei foi aprovada democraticamente no parlamento e que regras de uma profissão não deveriam ser tratadas no Conselho de Comunicação.
8: Creio eu que esse tema laboral, ele não se encontra amparo no capítulo 5º da Constituição Federal, que é o tema, que é o capítulo que trata da comunicação social.
6: Segundo a lei sancionada em janeiro, multimídia seriam os trabalhadores que atuam de forma integrada em diferentes plataformas e linguagens, como texto, vídeo, áudio, design, redes sociais e produtos digitais. Incluem, por exemplo, jornalistas digitais, produtores de conteúdo, videomakers, editores e social media.
0: O projeto que cria uma política nacional para estudantes superdotados chegou ao Senado sob críticas por falta de debate na Câmara.
1: O tema ganha destaque com exemplos de jovens talentos e cria uma política nacional para identificar e acompanhar estudantes com altas habilidades. Os detalhes na reportagem de Henrique Nascimento.
9: Aos 14 anos, Rian já se destaca pela facilidade com a matemática e outras atividades, mas ele explica que ser superdotado é diferente de ser um gênio. gênio.
10: Ser superdotado é uma classe de pessoas que tem facilidade de aprender. Por exemplo, crianças superdotadas, a maioria das vezes, tira notas altas, se envolve, questiona e muito mais. E um gênio é aquele que cria algo fantástico. Por exemplo, Thomas Edison, ele criou a lâmpada e por isso ele é um gênio.
9: O tema está num projeto aprovado pela Câmara dos Deputados que cria uma política nacional para identificar e acompanhar estudantes com altas habilidades. A proposta prevê cadastro e apoio nas escolas, mas foi criticada pela falta de debate. A senadora professora Dorinha Seabra, do União do Tocantins, pediu que o texto seja analisado junto com outra proposta sobre o tema. A senadora Damaris Alves, do Republicanos do Distrito Federal, alertou para os riscos da falta de políticas públicas.
11: A ausência de políticas públicas adequada para pessoas com altas habilidades e superdotação pode resultar em evasão escolar, desmotivação, sofrimento psíquico, subaproveitamento de talentos e desigualdades educacionais persistentes.
9: O projeto ainda será discutido nas comissões.
0: E o plenário pode analisar esta semana o projeto que trata da criação da Universidade Federal Indígena.
1: Também podem ser votadas propostas para isenção tributária de filantrópicas e planos de defesa civil. Repórter Pedro Pincer.
12: Está prevista para esta terça-feira a votação do projeto que cria a Universidade Federal Indígena. Com base na lei de cotas, a instituição poderá desenvolver processos seletivos próprios com critérios específicos que assegurem percentual mínimo de seleção de candidatos indígenas. O relator na Comissão de Educação e Cultura, senador Eduardo Braga, do MDB do Amazonas, destacou que a nova universidade terá camp em todas as regiões do país.
13: E aqui quero destacar a característica multicêntrica desta universidade, com camp nas regiões brasileiras para atender às especificidades da presença dos povos indígenas no país.
12: Na quarta-feira, o item que abre as votações trata da isenção tributária de entidades sem fins lucrativos. Para o autor, senador Flávio Arnes, do PSB do Paraná, uma possível cobrança criará uma enorme distorção no terceiro setor.
14: E todas as áreas seriam prejudicadas: culturais, recreativas, esportivas, assistenciais, de educação, de saúde.
12: Também podem ser votados um projeto que estabelece ações para garantir que as mulheres tenham acesso a avaliações médicas completas e periódicas no SUS e um texto que institui o mês de conscientização sobre o transtorno de personalidade borderline.
0: E hoje, durante pronunciamento no plenário, a senadora Damaris Alves, do Republicanos do Distrito Federal, chamou a atenção para o enfrentamento à violência sexual contra crianças e adolescentes, tema central da campanha Maio Laranja. A iniciativa busca dar visibilidade ao problema e incentivar ações de proteção às vítimas.
1: A parlamentar enfatizou a importância de ampliar a conscientização e mobilizar a sociedade para prevenir e combater esse tipo de crime. Damaris Alves também destacou a gravidade de casos recentes de violência que tiveram repercussão nacional, como o estupro coletivo de duas crianças de 7 e 10 anos em São Paulo, cujas imagens foram divulgadas nas redes sociais. Para a senadora, é necessário fortalecer os mecanismos de denúncia e orientar crianças e adolescentes para prevenir situações de abuso.
15: E nós precisamos ensinar nossas crianças a denunciarem. As crianças precisam ser orientadas. Converse com seus filhos e fale uma palavra que funciona muito. Alguém está fazendo carinho esquisito em você? Porque quando tu fala de abuso, a criança não entende a palavra abuso. Mas pergunte, alguém está fazendo algum carinho esquisito em você? Nós precisamos empoderar as crianças.
1: Com edição de Paula Groba e trabalhos técnicos de João Lira, o Jornal do Senado fica por aqui. Acompanhe agora as notícias da Câmara dos Deputados. Boa noite.
0: Uma boa noite e até amanhã.
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17: Deputados aprovam regras para a Copa de Futebol Feminino no Brasil.
18: Câmara aprova programa que prepara escolas contra eventos climáticos.
19: Plenário limita a jornada de trabalho para policiais e bombeiros militares.
20: Boa noite. A Câmara aprovou a limitação da jornada de trabalho de policiais e bombeiros militares em 144 horas mensais. O repórter Antônio Vital acompanhou a votação.
21: O plenário da Câmara aprovou o projeto que estabelece limites para a jornada de trabalho de policiais militares e bombeiros militares em todo o país. A jornada normal passa a ter limite de 144 horas semanais. Em casos de escalas específicas, como plantões de 24 horas, esse limite poderá chegar a 192 horas mensais, por causa da natureza do serviço. O projeto também determina que horas trabalhadas, além desse limite, sejam registradas em bancos de horas. Nos casos de trabalho aos domingos e feriados, esse crédito será contabilizado em dobro. O projeto foi apresentado pelo deputado Sargento Portugal, do Podemos do Rio de Janeiro, e outros parlamentares. O texto altera uma lei de 1969 e define, pela primeira vez, um parâmetro nacional para a carga horária dessas categorias. Outro ponto da proposta é que a convocação obrigatória para turnos extras só poderá ocorrer nas situações excepcionais de calamidade pública, intervenção federal ou nos estados de sítio, de defesa ou de guerra. Relator da proposta, o deputado Coronel Meira, do PL de Pernambuco, argumentou que a medida corrige uma distorção histórica, já que hoje não existe um limite nacional claro para a jornada desses profissionais. Segundo ele, a ausência de regras permite escalas excessivas, com acúmulo de fadiga que compromete a capacidade de atenção, julgamento e reação, elementos essenciais para a atuação segura e eficiente de policiais e bombeiros.
22: O tempo do policial e do bombeiro militar tem valor, sim. O domingo longe da família tem valor. O feriado passado no serviço tem valor. A madrugada em claro tem valor. O risco assumido enquanto a maioria da população dorme tem valor. Durante anos, muitos operadores de segurança foram tratados como se a farda apagasse a condição humana.
21: O projeto que estabelece limite de jornada e regras para horas extras de policiais militares e bombeiros militares seguiu para análise do Senado. Da Rádio Câmara de Brasília, com informações de Daniele Lessa, Antônio Vital.
16: Trabalho. Reginaldo Lopes, do PT de Minas Gerais, celebra a criação de comissão especial que vai analisar o fim da escala 6x1. Ele cita dados do IPEA para afirmar que, proporcionalmente, trabalhadores nessa jornada recebem menos do que aqueles que atuam na escala 5x2.
20: Reginaldo Lopes acredita que a mudança pode melhorar a qualidade de vida dos trabalhadores, sem causar prejuízos econômicos para o país. Ele também propõe incluir no debate a qualificação profissional de trabalhadores por meio do Sistema S, escolas técnicas e institutos federais.
16: Bongás, do PT Gaúcho, defende o fim da escala 6x1, argumentando que a medida é essencial para a saúde mental e física dos trabalhadores. Segundo ele, estudos indicam que longas jornadas estão associadas ao aumento de doenças e mortes relacionadas ao trabalho.
20: Bongás afirma que a redução da carga horária pode, inclusive, trazer benefícios a empresas, ao diminuir afastamentos e aumentar a produtividade. Ele também sustenta que a proposta garante mais qualidade de vida e deve ser tratada como um direito dos trabalhadores.
16: Vinícius Carvalho, do PL de São Paulo, defende cautela na análise das propostas que tratam do fim da escala 6x1, alertando para possíveis impactos negativos no mercado de trabalho. Para ele, a medida deve ser debatida com responsabilidade para evitar prejuízos aos trabalhadores e empregadores.
20: O deputado compara o tema a decisões anteriores aprovadas sem previsão de recursos, como o piso da enfermagem. Vinícius Carvalho afirma que é necessário aprofundar o debate em comissão e evitar votações apressadas, especialmente em períodos próximos às eleições.
16: Economia. Zé Trovão, do PL de Santa Catarina, critica a condução da economia pelo atual governo. Ele afirma que a gestão federal anterior apresentou melhores indicadores, reduzindo o endividamento público, cortando impostos e preservando empregos durante a pandemia.
20: Zé Trovão avalia que a eleição de 2026 será marcada pelo debate sobre os rumos da política fiscal brasileira. O congressista sustenta que a escolha nas urnas vai definir entre a reconstrução do Brasil e a continuidade dos problemas atuais.
16: Rodrigo Hollenberg, do PSB, critica a gestão do Distrito Federal e aponta um possível rombo estimado em até 8 bilhões de reais nas contas públicas. Ele denuncia cortes de até 25% em contratos, interrupção de serviços essenciais e colapso na saúde.
20: Rodrigo Hollenberg cita suspeita de corrupção no Banco de Brasília, menciona a possível delação do ex-presidente do BRB, Paulo Henrique Costa, preso suspeito de receber propina relacionada ao caso do Banco Master, cobra punição dos responsáveis, além de reação nas urnas.
16: Adriana Ventura, do Novo de São Paulo, cobra a instalação da CPI do Banco Master. Ela afirma que denúncias envolvendo autoridades do Judiciário, Executivo e Legislativo devem ser investigadas pelo Parlamento.
20: Adriana Ventura critica o que considera a falta de mobilização do Congresso e lembra que a CPI já tem número suficiente de assinaturas para ser instaurada. Ela avalia que a apuração é necessária para evitar que um escândalo seja abafado em ano eleitoral.
2: Educação.
16: Câmara aprova programa para preparar escolas com vulnerabilidade a eventos climáticos extremos. O repórter Marcelo Larcher destaca as medidas.
3: A Câmara dos Deputados aprovou o projeto que cria o Programa Nacional de Escolas Resilientes e Sustentáveis, com o objetivo de preparar escolas para reduzir a vulnerabilidade a eventos climáticos extremos e melhorar a eficiência energética dos prédios. O projeto, apresentado pelo deputado Tarcísio Mota, do PSOL do Rio de Janeiro, estabelece que as escolas deverão passar por avaliação de riscos e elaborar planos de adaptação que incluam medidas como instalação de sistemas de drenagem, melhoria da ventilação, arborização para melhorar a estabilidade do solo e simulações de situações de emergência com a participação dos alunos e da comunidade. Relatora da proposta, a deputada Socorro Neri, do PP do Acre, argumentou que o aumento dos eventos climáticos extremos já afeta diretamente a infraestrutura das escolas e o aprendizado dos estudantes. Segundo ela, o programa cria diretrizes para tornar os ambientes escolares mais seguros, melhorar a qualidade do ensino e reduzir desigualdades entre regiões. A proposta foi criticada pelo deputado Gilson Marques, do Novo, de Santa Catarina. Ele defendeu que os alunos brasileiros não deveriam participar desse tipo de atividade, pois não dominam conteúdos básicos de português e matemática.
4: O aluno não sabe o que é resiliente. Nós temos 2 a 3 anos de atraso escolar. Vejam o PISA, não se sabe o básico. Do básico, do básico. Interpretação de texto, matemática básica. Aí querem inserir mais e outras matérias mais rebuscadas, chamo de resiliente.
3: Ao defender o projeto, a deputada Marina Silva, da Rede de São Paulo, argumentou que as temperaturas extremas já adoecem alunos e professores em episódios de desidratação e mal-estar, e afirmou que os alunos têm direito a estudar em um ambiente adequado.
23: Que um aluno que não sabe o que é uma escola resiliente tem o direito de ter uma escola que seja climatizada, arborizada, com uma arquitetura adequada. Nós vivemos temperaturas extremas em um momento de mudança do clima.
3: O projeto que cria o Programa Nacional de Escolas Resilientes e Sustentáveis seguiu para análise do Senado. Da Rádio Câmara de Brasília, com informações de Daniele Lessa, Marcelo Larcher.
2: Saúde.
20: José Neto, do União de Goiás, apresentou projeto que proíbe a venda de cigarros para pessoas nascidas a partir de 2010. Inspirado em legislação do Reino Unido, o deputado defende uma restrição progressiva para erradicar o tabagismo entre as futuras gerações.
16: José Neto alerta para o crescimento do uso de cigarros eletrônicos e o aumento dos gastos do SUS com doenças respiratórias. O parlamentar reivindica o retorno de campanhas publicitárias de conscientização e maior rigor contra empresas que lucram com o vício.
20: João Daniel, do PT de Sergipe, parabeniza os profissionais da saúde e destaca ações do governo federal para fortalecer o sistema público. De acordo com o deputado, programas e investimentos têm contribuído para melhorar o atendimento e reduzir filas no país.
16: João Daniel também ressalta a entrega de equipamentos a municípios com impacto direto na estrutura da rede de saúde. O parlamentar destaca que as iniciativas reforçam a importância do SUS e ampliam o acesso da população aos serviços.
20: Geraldo Rezende, do União de Mato Grosso do Sul, destaca a entrega de 39 novos leitos no Hospital de Câncer Alfredo Abrão, em Campo Grande. O deputado ressalta que a nova estrutura foi viabilizada com recursos do agronegócio.
16: Geraldo Rezende também informa que os equipamentos foram adquiridos por meio do Programa Nacional de Apoio à Atenção Oncológica e do novo PAC. Ele detalha que os recursos permitiram a compra de um acelerador linear, além de aparelhos de ressonância magnética e tomografia.
2: Direitos Humanos.
20: Inácio Arruda, do PCdoB do Ceará, destaca a aprovação da proposta que garante sustentação financeira ao Sistema Único de Assistência Social, o SUAS. O deputado entende que a medida fortalece a proteção da população mais vulnerável do país.
16: Inácio Arruda exalta o acordo político entre o governo federal, estados e municípios para viabilizar recursos para o sistema. Segundo o parlamentar, fortalecer a rede de proteção social é um passo fundamental para o cuidado com as pessoas que mais precisam.
2: Justiça.
20: Tadeu Venério, do PT do Paraná, critica a derrubada do veto presidencial a projeto que trata da dosimetria das penas dos condenados pelos atos de 8 de janeiro de 2023.
2: Para Tadeu Venério, é inaceitável reduzir a punição de quem atentou contra o Estado Democrático de Direito. Ele reitera que quem cometeu o crime tem que ser responsabilizado e cumprir a pena que lhe foi determinada.
20: Já Messias Donato, do União do Espírito Santo, celebra a derrubada do veto ao projeto da dosimetria das penas aos envolvidos nos atos do 8 de janeiro. Ele entende que a medida é uma questão humanitária, que devolve cidadãos sem antecedentes criminais ao convívio familiar.
2: Messias Donato argumenta que manifestantes, idosos e doentes receberam penas altas, enquanto condenados por corrupção e narcotráfico estariam soltos. Para ele, a dosimetria permite que muitos brasileiros cumpram penas mais justas em seus lares.
20: Ao criticar a atuação do STF, Bibo Nunes, do PL do Rio Grande do Sul, questiona a investigação contra um parlamentar por declarações públicas. Ele lembra que a Constituição garante imunidade aos congressistas por suas opiniões, o que estaria sendo desrespeitado.
2: Bibo Nunes também defende uma proposta de emenda à Constituição para reforçar essa proteção e prever sanções a magistrados que a descumprirem. O deputado argumenta que a medida busca assegurar o respeito às prerrogativas do Legislativo.
20: Gustavo Gayer, do PL de Goiás, acusa a Polícia Federal de intimidar cidadãos por suas críticas ao Executivo. Para ele, a censura e restrição à liberdade de expressão no país e críticas genéricas são interpretadas como ataque direto à pessoa do presidente da República.
2: Gustavo Gayer acusa o mandatário de envolvimento em corrupção e afirma ser alvo de perseguição judicial por estas críticas e pelas que direciona ao STF. O deputado pede que a população proteste contra um Estado policial que, em sua opinião, está implantado no país.
5: Política.
20: Jorge Sola, do PT da Bahia, pede que os candidatos à presidência da República apresentem projetos reais para melhorar a vida da população. O deputado considera que muitos políticos priorizam temas como anistia, enquanto defendem a redução de investimentos em saúde e educação.
2: Jorge Sola acusa o governo anterior de tentar aparelhar órgãos de investigação para proteger familiares do ex-presidente da República. O parlamentar alega que a manutenção da atual gestão contribui para preservar políticas públicas e evitar processos democráticos no país.
20: Roberto Monteiro Pai, do PL do Rio de Janeiro, defende a fé em Deus como base para enfrentar o cenário político atual. O deputado afirma que poder, cargos e bens são passageiros e não garantem segurança nem estabilidade duradoura.
2: Para Roberto Monteiro Pai, as mudanças no país dependem da confiança em Deus, especialmente no que diz respeito ao cenário eleitoral. O congressista agradece ainda manifestações de apoio ao filho, o ex-vereador e ex-policial militar Gabriel Monteiro.
5: Esporte.
20: Câmara aprova projeto que concede prêmio de R$500 mil para cada uma das 30 jogadoras brasileiras pioneiras do futebol feminino. O repórter Antônio Vital acompanhou a votação da proposta, que regulamenta também a realização da Copa do Mundo Feminina.
7: O plenário da Câmara aprovou o projeto do governo que prevê medidas relativas à realização da Copa do Mundo Feminina de Futebol, a ser disputada no ano que vem em 8 capitais brasileiras. Além de tratar das responsabilidades e direitos da FIFA e das empresas envolvidas na realização do evento, a proposta concede um prêmio de R$500 mil para cada uma das 30 jogadoras brasileiras pioneiras que participaram da primeira Copa do Mundo de Futebol Feminino em 1991 e do Campeonato Mundial de 1988. O projeto faz parte do conjunto de compromissos assumidos pelo Brasil para sediar a competição. Entre outras medidas, disciplina como se dará a venda de ingressos, o direito à meia entrada, além de vistos de trabalho provisório para estrangeiros envolvidos no evento. Trata ainda da responsabilidade do Brasil na segurança dos torcedores, atletas e profissionais que vão trabalhar na Copa, bem como da transmissão das partidas. O projeto também flexibiliza a legislação trabalhista para permitir a contratação de voluntários durante o evento. No início de abril, o Congresso aprovou outro projeto relacionado à Copa, com a previsão de isenção de ISS para as empresas participantes do evento. A proposta foi criticada por deputados do Novo e do Missão.
21: O deputado Kim Kataguiri, do Missão de São Paulo, questionou a premiação às jogadoras da seleção brasileira que participaram dos primeiros torneios internacionais de futebol feminino e as obrigações assumidas pelo Brasil.
22: 15 milhões de reais gastos com a premiação lá do passado, que tem nenhum vínculo com aquilo que está acontecendo hoje ou com a competição que vai acontecer no ano que vem, que não há nenhum incentivo para novos atletas. Então, meu posicionamento é absolutamente contrário ao projeto. O discurso de que a Copa deixa infraestrutura, deixa legado, é falacioso. A gente já escutou essa balela, não deixou nada. Deixou um monte de político roubando em obra superfaturada, um monte de elefante branco. A FIFA vem, saqueia o país e depois vai embora.
21: A relatora do projeto, a deputada Gleisi Hoffmann, do PT do Paraná, acrescentou ao texto o conteúdo de uma medida provisória também editada pelo governo, que regulamenta o uso de marcas, símbolos oficiais e direitos de transmissão e de mídia, também como parte dos compromissos assumidos pelo Brasil para sediar a competição. Ela também acatou sugestão de deputados do PL e retirou a manifestação política como um dos motivos previstos para a retirada de torcedores dos estádios. A deputada Gleisi Hoffmann defendeu a premiação às atletas brasileiras que participaram das primeiras competições oficiais da FIFA, muitas das quais, segundo ela, passam por dificuldades financeiras. Prêmio parecido foi aprovado antes da Copa de 2014 para homenagear os jogadores campeões mundiais pelo Brasil. Ela também justificou a importância da competição para o país.
5: Um evento mundial desta dimensão tem um impacto muito grande na economia do país e também nas questões sociais e nas questões desportivas. E teve legado da Copa de 14, sim, não foram só os estádios. Nós tivemos legados na infraestrutura de transporte, com metrôs, bondes que foram implantados, nas vias, nos aeroportos, na infraestrutura de saneamento. Tudo isso foi muito importante para o Brasil.
21: O Brasil participou de todas as 9 edições da Copa Feminina de Futebol. Ficou em terceiro lugar em 1999 e foi vice-campeão em 2007. O projeto, que trata de medidas relativas à realização da Copa do Mundo Feminina de Futebol, seguiu para análise do Senado. Da Rádio Câmara de Brasília, Antônio Vital.
6: Desenvolvimento Regional.
8: Luísa Canziani, do União do Paraná, destaca o sucesso da Expo Londrina, ocorrida entre os dias 10 a 19 de abril. Segundo a deputada, a edição de 2026 bateu recordes de público com mais de 700 mil visitantes e deve superar R$1,7 bilhão em negócios.
10: Luísa Canziani observa que o evento se consolida como uma das maiores feiras de agronegócio da América Latina, referência em produção, inovação e sustentabilidade para o setor.
8: Bebeto, do PP do Rio de Janeiro, cita a sua atuação na área de transportes com ênfase na situação da BR-393 no sul fluminense. Segundo ele, a rodovia enfrenta abandono, altos índices de acidentes e falta de manutenção, afetando diretamente a população da região.
10: Bebeto afirma que após a articulação com o governo federal, houve a liberação de recursos para a recuperação da via. Ele também comenta outras iniciativas voltadas à mobilidade urbana, defendendo investimentos em infraestrutura para reduzir congestionamentos e melhorar a trafegabilidade nas estradas.
8: Termina agora o Jornal Câmara dos Deputados, com trabalhos técnicos de Everson Urani e apresentação de Márcio Aquiles Sardi e José Carlos Andrade. Uma ótima noite para você.
10: Você fica com as notícias do Tribunal de Contas da União. Boa noite e até amanhã.
6: Minuto do TCU.
24: O Tribunal de Contas da União fez auditoria para avaliar a oferta de internet nas escolas da rede pública. A fiscalização analisou ações do governo federal e identificou problemas que podem comprometer o uso da tecnologia no ensino. O trabalho encontrou falhas de planejamento e gestão. Em muitos casos, falta definir de forma clara as prioridades e acompanhar os projetos de forma adequada. O TCU também identificou dificuldades na coordenação entre os órgãos responsáveis e na execução das ações. Na prática, isso significa que algumas escolas podem até ter internet instalada, mas sem condições reais de uso em sala de aula. Para o tribunal, os problemas podem comprometer os resultados da política pública. O TCU recomendou melhorias na gestão, no monitoramento e na articulação entre os responsáveis pelo programa. Saiba mais em tcu.gov.br.
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2: Dia 4 de maio, segunda-feira. O Evangelho de hoje é de João, capítulo 14, 21 a 26, os versículos. Naquele tempo, disse Jesus a seus discípulos: quem acolheu os meus mandamentos, ou quem acolhe os meus mandamentos e os observa, este me ama. Ora, quem me ama será amado por meu Pai, e eu o amarei e me manifestarei a ele. Judas, não Iscariotes, disse-lhe: Senhor, como se explica que te manifestarás a nós e não ao mundo? E Jesus respondeu-lhe: se alguém me ama, guardará a minha palavra, e o meu Pai o amará, e nós viremos a ele e faremos nele a nossa morada. Quem não me ama não guarda a minha palavra, e a palavra que escutais não é minha, mas do Pai que me enviou. Isto é o que vos disse enquanto estava convosco. Mas o Defensor, o Espírito Santo, que o Pai enviará em meu nome, ele vos ensinará tudo, vos ensinará todas as coisas e vos recordará tudo o que eu vos tenho dito. Palavra da salvação. Glória a vós, Senhor.
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2: Para muitas pessoas, sentir-se amado é fundamental. Aliás, receber um abraço, sobretudo do pai, da mãe, é muito importante. É vida, é saúde espiritual, física, emocional para esta pessoa que recebe o abraço. E no Evangelho, Jesus nos ensina que o verdadeiro amor vai além de um simples sentimento. Deus fala conosco com um amor refletido em decisões e ações concretas, não apenas em emoções passageiras. Às vezes, nós confundimos profundidade espiritual com emoções. É um amor comprometido que Jesus oferece, um amor que é vivido no dia a dia, superando nossos gostos ou desejos pessoais. O próprio Jesus dizia: eu não vim para fazer a minha vontade, os meus gostos, mas a vontade do meu Pai que me enviou.